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0: vocês, viu? E ó, semana que vem eu tô de volta no sabadão, no Top 20. Beijo, Daiane. Tchau.
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2: Salve, salve. Olá, um ótimo dia pra você. Conectado, ligado nos 949 da Interativa. Acordando agora, seja bem-vindo. Você que já tá indo pro trabalho também. Vamos curtir flashback de qualidade, músicas escolhidas a dedo, pra fazer aquela memória afetiva musical agora aflorar num volume máximo. Concorda comigo? Então vou abrir com Berlin, Take My Breath Away. Lembra dessa?
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1: Elton John, Sir Elton John, com Your Song. Teve também Capital Inicial com Cai a Noite, Enigma, Return to Innocence. Continua aqui o Inesquecíveis, onde a gente não esquece de nada. Agora vamos de Gênesis.
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1: O meu Beatle preferido, indiscutível pra mim, Mr. George Harrison, My Sweet Lord, Metallica, Nothing Else Matters, teve The Cure e muito mais aqui no Inesquecíveis, que agora vai rolar o som nacional. Lembrando que 6 da manhã tem Falando Sério. Vamos agora curtir o som de Marisa Monte e Arnaldo Antunes.
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sentia um acréscimo de estima por si mesma e parecia-lhe que entrava, enfim, numa existência superiormente interessante, onde cada hora tinha o seu encanto diferente.

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10: Hablando em sério por la rádio Interativa, hoje, ele tá style, olha lá, olha o estilo do homem, olha o Pablo Costa, ele tá de bonezinho de rabinho louro, mas tá bonitinho. Pablo, e com as costeletas assim, quem seria? A Elvis Presley, bigodão mexicano, o cara tá style. Pablo Costa, jornalista Pablo Costa, 30 doido por aí, velho.
11: Ele não consegue só começar o programa.
6: tem que dar todo o inventário do produto, entendeu? Assim, meu Deus do céu.
10: Meu Deus.
6: Bora começar a segunda, bora começar a semana hoje, 22 de junho de 2026. Bora nessa.
10: Bora nessa com Gilvani Felipe, superintendente do IFAM Goiás. Seja bem-vindo. Bom dia, Gilvani.
9: Bom dia, Zé. Bom dia, delegado Valdir. Bom dia, Pablo Costa, de bom humor, né, Pablo Costa?
10: Como sempre, principalmente segunda-feira.
9: Pablo Costa, não fica chateado, não. Esse negócio do Goiás ter perdido aí acontece.
6: Rapaz, eu não tava nem sabendo. Eu tô vendo aqui os melhores momentos de Egito, entendeu? E Nova Zelândia. Eu não consigo ter atenção pra tanto futebol.
10: Olha,
6: eu tô aqui
10: só
6: assistindo os melhores momentos aqui de Egito e Nova Zelândia. Eu nem tava ligado em jogo do Goiás. Eu tava ligado que ia ter, mas eu não tava ligado na derrota, não. Yeah. Assim, né? Você já viu, Giovani? Ah. Time com salário atrasado vingar? Não,
9: não
6: vinga.
9: Vai, não, não
6: é
9: vai,
6: simples.
9: Não.
6: Enquanto não acertar a parte econômica do Goiás, não vai vingar, velho.
10: Operário 3, Goiás 0. Goiás, então, levou goleada no final de semana. Está na 12ª posição. Hã?
9: Não, foi. Eu engraçado.
6: Tá olhando coisa desatualizada aí.
9: Pra mim
6: ontem
9: é...
6: foi Atlético e Goiás.
9: Não, ontem foi Ferroviária e Goiás.
10: Ah, tá certo. Então vamos pegar aqui. Vamos pegar.
9: No meu apareceu Ferroviário e Goiás. Eu posso estar enganado, mas.
10: Goiás perde para o Operário por 3-0. Notícia, gente, de 8 horas atrás. Então é essa aqui mesmo.
6: Ah, Zé. O Zé tá certo mesmo.
9: É Operário, tem razão.
10: Operário 3, Goiás 0, delegado Valdir. Bom dia.
11: Bom dia, José, Pablo, Giovanni. E realmente assiste razão ao Pablo de não se lembrar da série B, já que ele acha que é uma sériezinha, né? Onde fica os menores, né? Então ele sempre coloca que o mais importante... Não é isso, não.
9: Desculpa, é o estadual.
11: O estadual. Aí, ó, também eu começando e me enganando também, tá? Mas realmente a série B nesse momento, e eu vejo dessa forma, né? Nem eu tive cuidado, eu só sei que parece que o Vila ganhou. Mas a gente acaba ficando aficionado. Acho que não é nem eu, nem o Pablo. Eu acho que grande parte da população. Você muda, né? Acabou a política do país, acabou os casos de corrupção, acabou o Trump. Você não vai falar de nada. É 100%. Eu vi algo inédito ontem, José Luiz. Um bom dia a todos os nossos ouvintes, né? Que madrugam. Eu vi algo inédito ontem. A TV Globo não exibiu o Fantástico, né?
10: Não, você viu um pedaço. Fantástico, mas foi assim, curtinho, né?
11: É, bem curtinho.
10: Entre o jogo do Uruguai, e inclusive eu quero comentar esse jogo daqui a pouquinho.
11: Dois jogos seguidos, José. Então, me surpreendeu realmente. Nós vivemos assim uma ficção pela Copa do Mundo, né? Pelos jogos da Copa do Mundo. Então, algo diferenciado.
10: Uma fixação, se eu
11: quiser dizer. Uma fixação. Ah, então, eu penso que todo cidadão, ele tá para o país, para realmente, além das figurinhas, tem também a parada política.
10: Olha só.
11: E deixa eu só trazer uma matéria relevante, começo, só pra gente avançar já, né? É direita América do Sul, né? Colômbia elege um presidente de extrema direita.
10: É, e assim, numa eleição, e mais uma, apertadíssima, Colômbia, Colômbia, sim, Colômbia, e tem a eleição no Peru, que a Keiko Fujimori praticamente ganhou, né? Não tem como mais virar a eleição de lá. Então, a América do Sul aí com dois países, né? Elegendo políticos de direita ou da extrema direita. Bom, tabela da Série B atualizada, agora concluída a 14ª rodada. O Vila agora na liderança isolada para a alegria de Gilvani Felipe. Vila Nova em primeirão com 28 pontos, em segundo lugar o São Bernardo com 25, mesma pontuação do Sport Recife, que está em terceiro lugar com 25. Juventude 22 é o quarto. O Goiás Esporte Clube, conforme eu já tinha colocado, tá na 12ª posição com 18 pontos, mesma pontuação do Atlético Goianiense, que está na 13ª posição do Campeonato Brasileiro Série B, Gilvani.
9: É, foi um
10: agora você tá feliz, né?
9: Não, mas foi um jogo sofrível. Você acredita, Zé? O Vila Nova chegou a fazer 4-1. Viu, Pablo? Aí depois deixou 4-2. Aí no finalzinho, 4-3, eu falei, eu tava conversando.
10: Agora
9: com
10: vai
9: os amigos,
10: empatar e vai perder.
9: Eu trocando mensagem com os amigos, falei, eu não acredito que o Vila Nova vai ceder o empate no finalzinho, rapaz. Eu não acredito numa coisa dessa. Mas aí manteve, né? Ficou 4-3 contra um adversário de respeito, que é o Náutico, que é um time de tradição, né? Pernambucana. E agora nós temos agora que enfrentar um time muito difícil, né? Que é o Novo Horizontino, que é um desses times aí do interior de São Paulo.
12: Que goleou o Goiás aqui por 4-0.
9: Exatamente, nós vamos enfrentá-lo lá.
10: Lá
9: na casa deles,
10: né?
9: Então vai ser um jogo pedreira. Agora, se o Vila pontuar contra o Novo Horizontino, aí ele começa a se distanciar, né? Desse pelotão aí de segunda colocação. Mas como o Pablo sempre lembra, ainda faltam cerca de 20 rodadas. Então vamos devagar aí com entusiasmo, galera. Vamos festejar, vamos, né? Porque a vida é isso, a gente não sabe se vai estar aqui amanhã, mas não vamos também exagerar, não.
12: Ô Giovanni, mas nós temos que dar o tradicional grito que a gente é Vila!
10: Vamos lá. Cabo Verde arranca empate com o Uruguai e embola grupo. Pablo Costa, que você achou de Cabo Verde 2, Uruguai 2 ontem?
6: Ah, um jogo emocionante, né? Jogo de Copa do Mundo, né? E assim, o Uruguai é um país muito simpático, né? Pra gente, né? A gente não sofreu, não tem a memória do Maracanazo. Então, assim, a gente não sofreu aquela derrota histórica que o Brasil sofreu pro time uruguaio no Maracanã. Então, assim, a gente não tem um bode, assim, do Uruguai, igual talvez os mais velhos tenham, né? A geração do meu avô, por exemplo, tem bode pesadíssimo da seleção uruguaia. Ele conta que tava ouvindo o jogo no rádio na casa do meu bisavô, lá no interior do Paraná, delegado Valdir, morando lá em Castro, ali perto de Londrina.
12: Isso.
6: E aí, ouvindo no rádio, aí, na hora do segundo gol, meu avô passou mal e vomitou, entendeu? Nossa. Assim, porque o impacto daquele gol no Uruguai foi tão pesado que ele não deu conta de segurar, de já tristeza, sabe? A gente não tem esse bode do Uruguai, né? Assim, é muito distante essa memória. Então, e não tem como não simpatizar com o Cabo Verde também. Então, é um jogo que você ficava assim, cara, quem ganhasse ali ia ser bom, sabe? Assim, você tava feliz com os dois resultados. Agora, o povo aqui de casa tava bem Cabo Verde, viu, André? Ô, Andréia. Eu tô confundindo aqui, ô, José Luiz. A Andréia tava muito Cabo Verde, torcendo demais, assim, no sofá.
10: Vozinha? Porque a minha vozinha, esposa tava torcendo pro vozinha.
6: Mas ele virou a figura, né? Inclusive, passou com ontem, né?
10: É.
6: Inclusive, entregou ontem um gol, né? Vozinha mostra que é
10: e
6: muito
10: assim
6: mais...
10: E assim como o Muslera do Uruguai do também, passou com, né? Muslera, experiente, o cara pior, de, né? 5 copas.
12: José.
6: Não, mas o do Vozinha foi pior, José. O do Vozinha foi entregada pior. Mas é jogo de Copa do Mundo, é diversão, cara. É isso aí. Quando você não tá ali com o coração, tudo é bom.
12: José, ontem também ressuscitou, né? Uma seleção que tinha pipocado da primeira rodada, né? Inclusive a seleção da Espanha, né? Teve uma vitória retumbante de 4-0 e a intensidade do jogo de Cabo Verde e Uruguai me surpreendeu, porque do começo ao fim, assim, um jogo bastante intenso. E outra seleção que perdeu pro Brasil de 2-1, que foi o Egito, José, também ontem começou perdendo, mas meteu 3-1 ontem, né? Que foi o Egito, né?
10: Primeira vitória do Egito em Copa do Mundo, né?
12: Sim, então o jogo foi uma rodada bastante intensa e no dia anterior, lembrado do sufoco que a Alemanha passou, né? Então um outro favorito que passou um sufoco com Costa de Marfim foi 2-1 num jogo bastante apertado.
10: Meu amigo, Zico e Salah destravam o Egito, vira só sobre a Nova Zelândia e vence a primeira em Copas. Nova Zelândia 1, Egito 3. Bom, então, já falamos aqui da Copa do Mundo, né? São 6:11, vamos aqui com os nossos queridos ouvintes interagindo com a gente. 32269490, vou pedir imagens mandadas pelo Sávio de Bessa, de Mineiros. Olha só como está passando bem o Sávio de Bessa. Não tem como colocar imagens, Fabinho. Agora sim, olha só. Agora sim, agora pode voltar, por favor, Fabinho. Pão de queijo. Ah, mas agora mesmo vai ter aqui. Eu cheguei, o Gilvani que falou que chega varado, ele já tava aqui colocando pra assar o pãozinho de queijo. No intervalo já vai ter pão de queijo aqui também. Então você não vai fazer tanta inveja assim. Vai ser apenas de alguns minutos a nossa vontade, né, Gilvani?
9: Certeza. Ô Zé, eu discordo de você, não falamos ainda de Copa, não falamos do Brasil ainda.
10: Ah, sim, temos que falar do Brasil, né? Tá certo. Porque, meus amigos, nós tivemos jogo, né? Quando o jogo aconteceu, foi no sábado, né?
9: Sábado.
10: Foi no sábado.
9: Não, sexta.
10: Foi na sexta-feira à noite. Certo. À 9:30 da noite, isso, dia 19, 9:30 da noite, a gente já tinha concluído os programas semanais aqui. Tivemos programa no sábado, mas o Pablo não estava, e logicamente você, o delegado Valdir, não estavam. O Brasil parecia que ia meter 5-6 e diminuiu o ritmo completamente no segundo tempo. Inclusive, no segundo tempo, né? A gente foi mais ameaçado que ameaçou, mas fizemos 3 gols de saldo aí que podem ser muito importantes, Pablo Costa.
6: Esse jogo contra o Haiti, na verdade, era a possibilidade da seleção dar uma atropelada e acalmar a torcida e fazer saldo de gol, que vai ser uma questão importante ali para definição de primeiro e segundo lugar. Lembrando que o Carlo Ancelotti quer muito o primeiro lugar, por uma questão de logística, mais do que de adversário. Porque se você permanece em primeiro lugar, você não vai para a sede de Monterrey, no México. Então a logística fica muito facilitada, porque a seleção brasileira quer permanecer, tendo como base Nova Jersey, ali do lado de Nova York. Então, se fica em segundo, muda todo esse planejamento. Até porque o cruzamento, convenhamos, né? Pegar a Holanda ou o Japão, gente, é duas pedreiras. A gente acaba preferindo o Japão, porque sabe que a camisa holandesa, ela é mais pesada, já eliminou o Brasil de outras Copas. Agora, quando você olha o Japão jogando, nada dá tranquilidade de que falar que o Japão vai ser mais fácil que a Holanda, porque não vai. O Japão tá muito organizado, tá muito técnico. Veja o jogo do Japão no final de semana, sabe? Os caras estão jogando muita bola. Então, assim, vai ser difícil esses 16 avos, independente de quem passe. Independente de quem o cruzamento coloque. Hoje a tendência é maior ao Japão. E pode cair pro Japão. Mas assim, cair pra Holanda já aconteceu outras vezes, né? O Brasil em 74 cai pra Holanda. O Brasil de 2010 cai contra a Holanda. E tem mais uma Copa que eu tô me esquecendo, que o Brasil cai pra Holanda também. Eu tô puxando de memória aqui, daqui a pouco eu lembro. São 3 vezes que a Holanda eliminou o Brasil. Acho que 78. 74, 78 e 2010. É isso. O Brasil cai pra Holanda. Aí você cair a quarta vez pra Holanda é igual a França, né? A França derruba o Brasil direto também, sabe? 86, 98 e 2006 a França eliminou o Brasil. Então assim, as maiores frenesias do Brasil em Copa é Holanda e França. Pegar a Holanda nos 16 avos é difícil. Sobre o jogo do Haiti, no segundo tempo o Alisson trabalhou mais que o goleiro haitiano. Você tá certíssimo, José Luiz. O que mostra uma fragilidade defensiva. O que não é a tradição tática italiana. Ou seja, o trabalho do Ancelotti ainda está devendo, ainda está deixando a desejar.
10: Gilvani.
9: Eu queria deixar registrado aqui que, para mim, até agora, o melhor jogo que eu assisti na Copa foi em Inglaterra e Croácia. Inglaterra e Croácia foi um senhor jogo de futebol. A Croácia deixou de ser, viu, Pablo, aquele time que jogava só retrancado. Passou a ser ele cresceu. É um time que passou para a maioridade. Eles jogaram muito bem contra um time fortíssimo. E seguraram 2-2, delegado, até mais ou menos ali na metade do segundo tempo. Aí eles não deram mais conta. Porque a intensidade da Inglaterra é muito alta. Essa seleção da Inglaterra promete nessa Copa. Outro jogo muito bom foi França e Senegal. Senegal foi aquilo, né? Senegal segurou a França até mais ou menos ali o primeiro tempo. Depois não deu conta também. O selecionado francês é muito forte, né? Agora, Brasil e Haiti, algumas coisas, né, Zé? Primeiro que o Haiti não é galinha morta. Então eu fico vendo gente falar, ah, a gente esperava 5-0, 6-0. Eu não esperava, eu joguei no bolão 3-1, esse foi meu palpite. Eu fiquei em dúvida se era 3-1 ou 2-1. O que é uma vitória? Nós temos que ser um pouco mais pragmáticos em futebol. Às vezes a gente quer golear. Tá, é claro que eu entendo que seria muito bom a gente fazer saldo de gols. Eu entendo isso, claro. Só que nós, como dizia lá, eu citei isso da última vez, né? O Léo Pereira na entrevista, a gente não tá jogando contra cones, não. Não é cone ali, não, no treinamento, não. Ali são pessoas, são jogadores que vibram, que têm emoções, né? Que suam ali além do esperado pela sua camisa, né? Então, assim, eu acho que o Brasil jogou relativamente, em relação aos jogos anteriores, jogou bem, venceu bem, né? Eu gostei da atuação de Paquetá, Matheus Cunha e Vinícius Júnior.
10: Olha só, ontem eu fui pesquisar sobre Cabo Verde, né? Porque é essa nação tão pequenininha e tão simpática para nós, porque assim, é justamente por, no meu caso, pelo caso de estar ali num continente tão pobre, né? Onde a maioria da população é tão pobre, de nunca ter tido essa alegria de ter a sua seleção na Copa. E aí eu fiz essa pesquisa porque eu já sabia, Uruguai, né? Quem me conhece sabe quantas vezes eu já fui lá e quanto eu gosto daquele país. É um país pequenininho, né? Como eles falam lá diante do Brasil, eles se consideram chiquitos, né? Pequenininhos. 3.600.000 habitantes tem o Uruguai, ou seja, praticamente mais ou menos a metade da população de Goiás. E, coincidentemente, o território é mais ou menos a metade também do território do estado de Goiás. Ou seja, o Uruguai já é pequenininho comparando aqui com o Brasil, né? E Cabo Verde, meu amigo, é infinitamente menor ainda do que no Uruguai. Tem apenas 527.000 habitantes, ou seja, é um terço da população de Goiânia, o país inteiro, que é formado por 10 ilhas, é um arquipélago, 9 das quais povoadas, e uma extensão territorial de 4.000 quilômetros quadrados. Eu fui pesquisar aqui, tem 15 municípios goianos que são maiores do que todo o país, Cabo Verde, para a gente ter uma dimensão do quanto é difícil de uma população tão pequena você tirar craques para competirem, né, com as melhores seleções do mundo, além de não ter tradição no futebol, né? Eu peguei aqui, olha só, quais são os municípios, curiosidade, maior município de Goiás em extensão territorial, Niquelândia, depois vem Mineiros, Caiapônia, Rio Verde, Nova Crixás, Jataí, Cavalcante, Cristalina, São Miguel do Araguaia, Formosa, Serranópolis, Porangatu, Crixás, Ipameri e Jussara. Qualquer um desses municípios é maior do que todo o país chamado Cabo Verde. Agora são 6:20, delegado Valdir querendo falar, mas a gente volta com ele depois do intervalo.
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0: Agora são 6:25, 6:25 em frente com o Falando Sério da Rádio Interativa FM. Delegado Valdir estava na fila antes do intervalo, pois não, doutor delegado.
13: Eu gostaria de falar ainda das notas futebolísticas, né? Da seleção brasileira. Eu sou um pouquinho crítico da seleção brasileira, eu sou muito pragmático, José, e eu gosto muito de números. É, Marcos ganhou da Escócia de 1-0 só. 1-0. E aí o que acontece? Se você pegar o Brasil ganhou de 3-0, né? Foi 3-0. Eu apostei não, eu não entrei nem bolão não, viu, Giovanni? Eu coloquei 6-1. Por quê? Porque o Curaçao tinha ganhado do Haiti de 5-1. 5-1. E se a gente quer realmente se disputar, disputar a Copa do Mundo de igual para igual com os grandes times, e nós já não estamos na primeira prateleira, Pablo?
14: Nós estamos na intermediária
13: Na intermediária, nós fizemos feio. Para mim tinha que ter goleado ali uns 7-0, 8-0, né? Então veja a seleção brasileira, eu não vejo com muito otimismo. E aí volta, próximo jogo aí volta aquele jogador home office, né? O Neymar, né? O jogador home office volta o próximo, ele volta o próximo jogo, né?
15: Mas você tá citando o presidente Lula agora?
13: Não tem problema, né? Se ele der uma, eu não posso negar, Giovanni. Eu não posso negar que o presidente Lula deu uma tirada fenomenal e quando ele faz ações. E quando ele faz ações inteligentes, eu não vou deixar de elogiar. Eu nunca, apesar das divergências ideológicas que eu tenho com o PT, eu já mais de uma vez testemunhei aqui a habilidade do presidente Lula. Não foi presidente tantas vezes, a gente não pode negar isso. Entendeu? Eu acho que aí seria burrice da minha parte. Ele tem, sem dúvida nenhuma, é presidente há muitos anos em razão disso. E aí, realmente, o home office volta no próximo jogo.
14: Já virou home office. Que é o home do home office.
13: E aí volta no próximo jogo. E penso que nós teremos seríssimas dificuldades enfrentando o Japão, enfrentando a Holanda. Talvez a gente respire se a gente pegar a Suécia.
15: E a Escócia, como é que vai ser?
13: Oi?
15: O próximo, a Escócia.
13: O próximo jogo com a Escócia vai ser um jogo difícil de novo, vai ser um jogo truncado, né? Era um jogo também pro Brasil meter 4-0, 5-0, né? E se você pegar outros jogos do Brasil com a Escócia, você vai ver que historicamente sempre teve placar dilatado. E não podemos esquecer aqui que na fase de preparação, o Brasil perdeu pro Japão por 3-2, um jogo bem recente. Então era um jogo que não poderia ter sido feito. Não, eu não confio, o nosso goleiro falhou, a zaga tá batendo cabeça, como que um jogador do nível do PSG. Marquinhos, ex-corintiano, eu sou corintiano, fanático, como que um jogador desse me atrasa uma bola, um jogador, então não tem cabimento, tá batendo cabeça, o meio de campo não tá formando. Casimiro, eu não entendo não, Zé Luiz, Casimiro coordenando o meio de campo, o cara acabou,
14: passou a fase dele,
13: passou
14: a
13: fase dele, nós dependemos unicamente de um jogador. Só do
14: Vini Júnior.
13: Acabou. Então eu fico triste com isso.
14: Dos últimos 6 gols, você viu isso? Dos últimos 6 gols da seleção brasileira, ele fez 4 e participou de outros 2, dos outros 2. Ou seja, a seleção hoje, pra ter alguma esperança, depende quase que exclusivamente do Vini Júnior.
13: Eu só quero. Aí hoje nós temos uma rodada maravilhosa, né? Vamos ver o Messi novamente? Vamos ver o Messi novamente, vai tornar-se o artilheiro isolado. Vamos ver
14: Haaland. Fizer um já vira o artilheiro isolado hoje.
13: Vamos ver o Haaland, né? E vamos ver também acho que o Kane joga hoje. Eu acho que joga hoje também. Então, são 3 grandes artilheiros que a gente vai poder ver hoje, né? Nos jogos, eu acredito que vai dar assim um respiro para nós. Em termos de futebol, vai ser uma rodada bastante interessante.
14: Bora lá, esse é o Hablando en Serio por La Rádio Interactiva, um programa Preveste que agora é centro de referência educacional do 6º ano ao preparatório Enem. 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Antes de passar para o Pablo, vamos contextualizar a história do Neymar, Lula, citada pelo delegado Valdir. Que, inclusive, pela primeira vez na história, no mundo, fez um elogio ao presidente Lula neste programa. O senador Flávio

0: pode ter certeza, o Brasil está do lado e torcendo pelo Neymar Júnior, escreveu Flávio em uma publicação no X. E Pablo Costa, você está sendo cada vez mais promovido a oráculo deste programa mesmo. Por quê? Um dia desses, acho que semana passada eu falei, rapaz, eu estava uma vez na Argentina durante a Copa do Mundo e era irritante ver a cobertura das TVs locais, dos treinos da Argentina, porque a câmera ficava só no Messi, 90% do tempo, só focada ali no Messi. E eles comentando até sobre as expressões faciais do Messi. E eu, Pablo, que não ia ser muito diferente, não, ia ser Neymar. E eu tava vendo, acho que ontem, né, pelo um canal da Sport TV, um treino ao vivo da seleção brasileira. E tudo bem que o cara tá voltando agora, tá todo mundo querendo saber se ele tá bem ou não fisicamente, mas a câmera ficava praticamente só no Neymar, acompanhando o Neymar durante o treinamento, Pablo Costa.
1: Esses caras, eles têm uma capacidade de atrair atenção fora da média, né? Então, assim, a gente entende o futebol como um produto midiático, e o Neymar, o Mbappé, o Haaland na Noruega, o Kane na Inglaterra, o Messi, esses caras aí, eles são máquinas de atenção. Então, e Copa do Mundo chama um público que não é aquele que acompanha futebol como rotina. Por exemplo, o Casimiro. Casimiro tá muito mal na seleção, mas o delegado Valdir, que acompanha a Premier League, sabe que ele fez uma temporada muito, muito consistente no United, no Manchester United. Então, assim, quem acompanha o futebol na rotina, sabe que o Casimiro, ele se explica na seleção hoje pela temporada que ele fez no Manchester United, uma das camisas mais pesadas do planeta. Agora não tá rendendo na seleção. Claro, time é uma coisa, seleção é outra. Mas o Casimiro fez muito, jogou muita bola no United ao longo desse ano. Pra passar a agenda, porque são três assuntos juntos aqui que o Zé Luiz me passou, né? Primeiro, a agenda de hoje. Hoje não tem Inglaterra, delegado Valdir.
2: Tem França.
1: 14 horas, Argentina e Áustria. 18 horas, França e Iraque. 21 horas, Noruega e Senegal. E o jogo da madrugada, à meia-noite, Jordânia e Argélia. Essa é a tabela de hoje. Entendeu?
3: Que eu queria falar,
1: então,
3: viu,
1: em relação ao Lula... Pois não?
3: Não, eu só queria. O jogador que eu queria mencionar era o Mbappé. É Messi, Mbappé e Haaland, os três craques hoje.
2: Confundiu com Kane.
3: Isso.
1: Aí voltando agora à questão do Lula e do Neymar, da piadinha. A piada é boa demais, né? Sabe assim, porque aí a gente tem esse negócio assim, a piada é muito boa, né? O jogador home office. Por quê? Porque o time foi jogar lá na Filadélfia e o Neymar permaneceu em Nova Jersey. Então, assim, como não foi pra Filadélfia, foi o convocado home office. Agora, o Lula, politicamente, não precisa entrar nessa, né? Se tivesse um pouquinho mais de uma perspicácia ali, uma sagacidade, eu acho que é uma piada que, assim, ele poderia passar o largo dela, falar assim, realmente estamos torcendo pra recuperação do Neymar, porque a seleção precisa de todos 100%, sairia de forma mais politicamente hábil. Eu, que não peço voto pra ninguém... Acho boa demais a piada. Se eu pedisse voto, eu ia falar assim, opa, esse é um terreno que é melhor não pisar. Então, como o cara pede voto, talvez fosse mais inteligente não entrar nessa seara. Por quê? Porque vira bobagemzinha. Eu acho assim, o Lula poderia passar sem essa. E o que eu quero trazer também para a observação aqui, eu sei que o Valdir, o Giovanni e o José Luiz percebem muito isso de comunicação de política. Observem como mudou a questão dos eventos do Lula. Vocês viram a imagem desse evento aí? É ele falando no meio da galera, assim, é ele lado a lado com as pessoas. Ele vai circulando, andando com o microfone, não tem mais a questão do palanque. Veja você, ficou um modelo envelhecido, aquele evento de palanque, distante. Agora é no chão com as pessoas, claro, tem o cordão de isolamento e segurança, óbvio, é um presidente da república, mas o público é do lado, ele vai encostando as pessoas, ele vai falando, vai circulando. Aquilo lá favorece o quê, gente? Uma perspectiva de comunicação e marketing político. A lógica do corte. O assessor tá ali perto com o celular na vertical, olhando as pessoas olho no olho. Uma proximidade, dá um calor político, entendeu? O que o palanque naturalmente dá um distanciamento e dá uma questão de endeusamento, o totem. Você tá olhando para cima a pessoa. Aqui não, você tá olhando olho no olho. Então veja você que a política está cada vez mais próxima das pessoas. E quem não perceber isso vai ficar envelhecido enquanto...

0: conteúdo enquanto discurso.
1: 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Delegado Aldir.
2: José, eu estive no Chile a semana passada. E eu vou tirar lá. Eu conversei com os torcedores chilenos, que lá também só se falava de Copa do Mundo. Aí eu perguntei sobre o Brasil, ô Pablo. Aí o que acontece? Sabe que o chileno me respondeu, e eu conversei com um cubano também, tem muito cubano lá no Chile, eu conversei com o pessoal da Venezuela, muito venezuelano. Eles esperam da seleção brasileira, nós temos 5 estrelinhas, nossa, nós temos um penta. Nós tivemos Pelé, nós tivemos Rivelino, nós tivemos assim, safras maravilhosas, jogadores. Aí um senhorzinho falou pra mim assim, ó, o que a gente espera do Brasil é sempre mais. A gente torce pro Brasil, o Chile não está na Copa, porque nós estamos esperando, José, sempre mais do Brasil, da seleção brasileira. Uma luz, uma energia. E o José me provocou, né, dizendo que eu elogiei o Lula, eu falei...
1: Primeira vez na história da sua participação nesses programas.
2: Não, eu acho que aquela vez que nós tivemos o projeto da CNH Social...
1: Foi a segunda vez, tá certo.
2: Eu também tinha feito elogio, eu gostei da fala dele, é uma tirada inteligente, esperta. E aí eu discordo do Pablo em relação ao momento, porque ele precisa se aproximar de ter essas tiradas, né? Mas além do Neymar, ele devia ter falado do Jacques Wagner também, né? Pra aproveitar. Mas eu não quis falar do Jacques Wagner, ele quis falar só do Neymar, né? Então ele tinha que ter abrido a boca em relação ao Jacques Wagner também, né? No mesmo momento.
1: Wagner deve se reunir com Lula nesta semana para definir o futuro. Encontro deve ser realizado nos próximos dias para discutir os desdobramentos políticos da operação da Polícia Federal. A investigação da PF, que atingiu o senador na quinta-feira, deixou o cargo de líder do governo no Senado na mira. A possibilidade de uma troca na posição ganhou força, mas o congressista resiste, também de olho em se reeleger nas eleições deste ano. A conversa, no entanto, depende de Lula. E aí, Gilvânio Felipe, eu acho que já tá demorando demais essa conversa, hein? Porque a cada dia que passar, a permanência dele na liderança do governo no Senado vai desgastar ainda mais o atual pré-candidato à reeleição, presidente Lula.
3: Você tem razão, Zé. Nesse momento pré-eleitoral, você não conter esse desgaste, não conter essa sangria, é um erro pelo qual você pode pagar muito caro. Eu acho que o senador deveria ser afastado da função de líder do governo. Isso eu acho que é o básico, é o senso comum, porque enquanto ele estiver lá, vai estar transferindo todo o desgaste para o governo e para a figura do presidente da República. Por mais amigo que seja, por mais ligado que seja, eu acho que isso aí não se justifica. Eu entendo a questão da psicologia, é um amigo, um cara que apoiou o Lula enquanto ele esteve preso, eu entendo isso, tem essa questão da retribuição, né? Mas eu acho que tem também a questão da política real, né? Da realpolitik, como dizem, né Pablo? Você tem que encarar as coisas como elas são, tem que chamar o cara e falar, olha, eu preciso que você se afaste.
1: E a desculpa já até sei a desculpa para você poder se defender.
3: Isso, exatamente. Que é o discurso padrão, né, Zé? Ah. Padrão. Agora, eu queria chamar a atenção, hoje nós temos um grande jogo da Argentina, um grande jogo da França, porque são sempre espetáculo ver essas duas seleções jogar, mas o terceiro jogo para mim é o melhor, que é Noruega e Senegal. Senegal deu um calor danado na França e eu não sei se a Noruega aguenta o Senegal hoje não.
1: É, meu amigo, as seleções africanas aí evoluindo muito, voltamos em instantes. 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
1: Bora lá, voltando com Falando Sério, o jornalístico de maior audiência no rádio em Goiânia, de segunda a sábado, das 6 às 8 da manhã. Pressão alta. Antes dos 30 anos, casos entre jovens preocupam especialistas. Jornal Popular, Renato Queiroz. Casos de hipertensão em adultos com menos de 30 anos desafiam a ideia de que a doença é exclusiva do envelhecimento e reforça a necessidade de prevenção. Dados do Instituto de Estudos da Saúde Suplementar mostram que entre beneficiários de plano de saúde ou de planos de saúde entre 18 e 39 anos, quase 7% já tem diagnóstico de hipertensão. Quanto mais cedo a pressão elevada se instala, maior é o tempo de exposição aos riscos de complicações graves, como infarto, AVC e comprometimento da função renal. Mas, entre pacientes jovens, a hipertensão também pode ser um sinal de alerta para outras doenças ainda não diagnosticadas. Então, é importantíssimo, principalmente porque a hipertensão, muitas vezes, ela caminha de maneira silenciosa, sem que a pessoa perceba nenhum sintoma. Especialistas apontam que o aumento dos casos de hipertensão, ou seja, pressão alta, entre jovens com menos de 30 anos está diretamente relacionado às mudanças no estilo de vida das últimas décadas. Consumo excessivo de alimentos ultraprocessados e ricos em sódio, o sedentarismo, o aumento da obesidade, o estresse constante e a privação de sono têm contribuído para que a pressão alta apareça cada vez mais cedo. Além disso, o uso frequente de álcool, cigarros eletrônicos e outras substâncias estimulantes também pode ou podem elevar o risco cardiovascular, Pablo Cossa.
16: Bom, a gente sabe que a gente não pode desprezar a questão genética da história. Ou seja, tem um fator aí que é aquele código que todos carregamos conosco por conta dos nossos ancestrais. Então, pais, avós, bisavós, a gente carrega esse mapa genético que pode favorecer uma questão de pressão alta. E claro, tem também as questões dos maus hábitos, da obesidade, da falta de exercício, da alimentação equivocada, do estresse maluco a que todos estamos submetidos no mundo de hoje, o excesso de informação, o excesso de demandas que chegam pelo celular, a atenção pulverizada, a questão do tabagismo melhorou muito no Brasil, a gente não pode tirar isso da conta, embora as novas gerações estejam sendo seduzidas por conta do cigarro eletrônico, o tal do vape aí, mas a gente conseguiu trazer o tabagismo para um padrão no Brasil, que inclusive é referência mundial, né? Tenho certeza, o delegado Valdir chegando do Chile agora, tenho certeza que ele observa muito mais a presença de fumantes no Chile do que no Brasil, porque o Brasil, o cigarro é muito mais limitado do que em outros países mundo afora. E quando você vai pra gringa, você percebe claramente assim, o quanto se fuma menos no Brasil do que se fuma em outros países. Isso aí é uma política que deu certo. Mas agora a gente tá perdendo esses avanços por conta do vape, principalmente para as novas gerações. Isso aí é algo preocupante, de fato. A gente tem que pensar uma política pública. E a gente está diminuindo também o consumo de bebida alcoólica. Isso aí a gente é uma mudança estrutural que a gente observa, uma crise na indústria do vinho, dificuldades na indústria da cerveja, porque as pessoas estão bebendo menos. Mas se a gente não cumprir aquele tripé da vida saudável, que é comer bem, fazer exercício e dormir bem, a gente não tem uma vida saudável. E o dormir bem tá cada vez mais difícil. As pessoas são estimuladas até a hora de deitar lá com o celular, fica naquela porcaria de rios lá passando um vídeo atrás do outro, estimulando o cérebro ao máximo e tirando hora de sono. A vida corrida do estresse do trabalho prejudica o sono. E aí a gente ainda não faz exercício físico, porque muitas vezes, principalmente para as classes mais baixas, não dá tempo. O cara tá na maldita escala 6x1, não consegue ter um tempo fazer o esporte. Principalmente as mulheres. Porque aí tem a demanda da casa, quando chega do trabalho, vai pra academia como? Vai pro parque fazer uma caminhada, uma corrida como? Não tem tempo. Então, se a gente não pensar tudo isso, numa questão de saúde pública mesmo completa, a gente não avança, José.
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2: José, eu não estou nessa esfera dos 30 anos, mas eu tomo diariamente o meu Benicar, né? Já é aquele remédio para controle de pressão. E a gente tem visto realmente na mídia muitos casos de jovens aí, 19, 20, 22, dando AVC, né? Então, realmente, a mídia tem trazido esses números, mas a área médica, com certeza, vai trazer com mais propriedade. Mas eu faço atividade física 4 a 5 dias, cortei a bebida, não tomo mais cerveja, raramente tomo refrigerante, então a gente acaba necessitando hoje de ter uma vida mais saudável. Então,
3: cortou a pinga também?
2: A pinga eu tomo de vez em quando, eu gosto da marvada cachaça, eu gosto dela. E pra vocês verem assim, a ansiedade de algumas pessoas, ontem eu tava vendo o zap Instagram, lá vem umas 3, 4 mensagens: ô delegado, você vai amanhã na interativa? Ó, se você for, não esquece não. Faz uma polêmica. Então, pessoal, Zé Luiz, gosta de ficar aguardando no dia anterior, né? E até um abraço pro Caio e pra outras pessoas que me mandaram recado pelo Instagram. Fiquei uma semana fora e o pessoal bem curioso, né? Em relação à minha falta, mas eu gosto de dizer pra onde eu vou. E aí, José e Pablo, Giovanni, eu acho que o Diogo, acho que é Shep, que se lê, do Estadão, traz um artigo assim maravilhoso, viu, José?
16: Diogo Shelp.
2: É isso. Olha que artigo maravilhoso. Eu acho que sem hipocrisia, ele fala que fala melhor. Tomara que o eleitor brasileiro acorde. Aí quando ele fala assim, ó, olha o artigo, José. Ao alcançar PL, PP e PT, caso Master testa os limites do cinismo dos eleitores. Então o que acontece? Ele vai assim, ó, aqui deu BO. E daí? Vocês vão ficar com essa paixão aí pela Copa do Mundo? Ou agora, 4 de outubro, vocês vão dar respostas? Então, um artigo assim, muito próprio, né? Ele não passa pano pra ninguém. Eu acho que é assim que tem que ser o eleitor brasileiro. Nós precisamos de mudança.
1: Olha, aí com relação à pressão alta, é importante a gente registrar aqui que recentemente, né, mais um medicamento entrou na lista dos medicamentos oferecidos pelo programa Farmácia Popular do Governo Federal, né? Que são esses medicamentos que são oferecidos de graça, sem custo nenhum, que é um medicamento muito dos mais utilizados para pressão alta, que é o Atenolol, 25 gramas. Então, o Atenolol agora está entre os mais de 40 tipos de medicamentos oferecidos de graça pelo programa Farmácia Popular do governo federal. Então, assim, não é por falta de grana que a pessoa vai deixar de se medicar contra a pressão alta. E qual a importância da pessoa tendo pressão alta se medicar? Para evitar coisas piores, como, por exemplo, o infarto e o AVC, que podem ser fatais ou podem deixar sequelas. Agora são 6:56. 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Gilvani Felipe.
3: Zé, na sexta-feira, ou no sábado, não sei, não saberia dizer com muita certeza, a Folha de São Paulo lançou uma matéria sobre o pré-candidato a presidente da República, Ronaldo Caiado. A manchete é: Caiado tem pelotão de 51 policiais militares para segurança pessoal e de familiares. E na matéria, então, é explicado que um pelotão é uma subdivisão militar, é composto mais ou menos de 40. Ele tem mais do que um pelotão a seu serviço, não é? Então, isso, na minha opinião, é inédito, porque nunca houve um governador que tivesse tamanha, um ex-governador que tivesse tamanha segurança depois de deixar o cargo. Isso é na minha opinião, um absurdo que deveria ser imediatamente sanado junto ao governo do estado de Goiás.
1: Agora são 12:57. 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Pois não, jornalista Pablo Coça.
16: Essa matéria que o Giovanni traz foi gerou constrangimento ao governador Ronaldo Caiado, nacional, porque de fato 51 policiais ao custo mensal de R$800 mil destoa de que outros governadores do Brasil têm, ex-governadores. E ninguém aqui está falando que ex-governador não tem que ter segurança, porque tem que ter sim. Porque assim, ninguém aqui é rasteiro e acha que um ex-governador é qualquer um, porque não é. É preciso sim uma segurança, mas é preciso estar dentro de uma proporcionalidade. E ficou ainda mais caro para o estado de Goiás, para o erário goiano, porque como o Caiado está morando em São Paulo agora, você paga diária corrida para esses profissionais. Toda a logística dos profissionais da segurança pública goiana estão sendo custeados pelo cofre goiano. Então os caras vão lá para São Paulo e pagam diária corrida. Fica muito mais caro do que se ele estivesse morando em Goiás. E aí o que a Constituição goiana prevê é que a pessoa tem direito à segurança pelo mesmo tempo que ele ficou no mandato. Então, no caso de Caiado, 7 anos e 3 meses, ou seja, são 7 anos e 3 meses para frente que ele vai ter direito a isso. 51 homens, 51 membros da segurança pública é evidentemente um exagero. Várias e várias cidades goianas não têm esse contingente, viu? O que a família de Ronaldo Caiado demanda hoje é mais do que cidades de goianas têm na sua segurança pública. Cidades pequenas não costumam ter 51 homens à disposição na sua segurança pública. Tem cidade que é um carro e 4 homens. O delegado Valdir sabe muito bem das dificuldades das pequenas cidades em relação à segurança pública. Então é o seguinte, tem que ter uma proporcionalidade. O que tinha mais antes eram 10 homens. A Folha de São Paulo fez a pesquisa, foi Alcides Rodrigues. Ficou com 10 homens. 10 para 51 tem uma diferença muito grande, né? Assim, bom, é muito grande, é desproporcional esse número.
1: Agora são 6:59, tá todo mundo no clima da Copa Fujioka, onde você encontra TVs de telas gigantes e o melhor em tecnologia para ter uma experiência completa na Copa. Delegado Valdir.
2: José, Pablo, realmente existem cidades que na verdade não tem nenhum policial, né? Existem cidades em Goiás onde existe um rodízio, onde uma equipe de uma cidade próxima atende mais de uma. Essa é a realidade. Realmente acaba, ainda nós não temos um número adequado de policiais, mas Goiás vive um oásis da segurança pública e temos um sistema que eu comecei lá atrás de monitoramento das cidades que facilita demais o trabalho da Polícia Militar. E agora o Goiás avança com o IA contra o crime. Foram mais de 500 câmaras no entorno de Brasília e serão monitorados todas as cidades de Goiás, inclusive o DETRAN tem uma parceria em relação a isso. Existem decretos que garantem ao governador Ronaldo Caiado esse contingente, mas com certeza eu também defendo que seja revisado e que temos que distribuir mais policiais aí pelo estado todo. Mas eu só espero que na mesma situação de massacre que o Flávio Bolsonaro sofreu por mais de um mês em relação ao Vorcaro, que aconteça agora, né? Que a Dora Kramer traz um artigo muito interessante dizendo que não é só não é só o Ciro, que não é só, ela fala assim, né? Que não é só o Ciro, que não é só o Flávio, que não é só o Jacques Wagner, que existem mais pessoas por trás e que venham essas outras pessoas. Eu cobrei aqui várias vezes, né, Pablo? Eu acho que todo mundo testemunha, eu quero saber, né? Cadê? Vamos finalizar a investigação do Lulinha, vamos avançar nesses master, tragam todos os nomes, doa quem doer, e com certeza, José, você vai se surpreender com as listas que vão sair de políticos envolvidos, né? Com essa podridão do Master, do INSS e de outras investigações.
1: Agora são 7:02. 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Daqui a pouco, especialistas relatam que mais de 70% dos adultos autistas nunca tiveram suspeita do transtorno na infância, de acordo com o levantamento da Unifesp. Dentro de instantes, Gilvani Felipe.
3: Zé, semana passada nós tivemos um abalo muito grande dentro do IFAM, que foi a perda da arquiteta Beatriz Otto Santana, a Bia. A Bia era muito conhecida em Goiás, em Goiânia, era uma das principais servidoras do IFAM desde 2009, uma pessoa muito qualificada e muito respeitada no estado de Goiás. Por isso mesmo, a sua morte prematura pegou muita gente aí de surpresa, deixou muita gente igualmente abalada, assim como nós no IFAM.
1: Nossos sentimentos, né, aos familiares e amigos dela.
3: O falecimento da Bia nos deixa aí uma lição, né? Vamos todos nos vacinar contra a gripe, e surgiu qualquer sintoma de tosse acompanhado por febre, porque o que ela veio a falecer, o motivo foi inicial, o que realmente provocou a morte dela foi pneumonia, não é? Então, vamos nos cuidar, surgiu alguma coisa, não hesitem, não fiquem esperando para ver se vai sarar, se vai melhorar. Vá ao médico.
1: Inclusive, eu tomei uma dose da vacina contra a gripe tem uns 2 meses, então a minha tá em dia, então não descuide, porque tem gente que acha que, né, gripe não tem problema, gripe também mata. Lembrando que a Covid-19 é uma gripe braba. Morre a jornalista, por falar em pêsames, morre a jornalista Elaine Oliveira Lopes, da TV Anhanguera, inclusive esposa do meu ex-colega de faculdade, José Carlos Lopes, que é um radialista que milita na crônica esportiva, né? Na cobertura de futebol aqui em Goiás. Aos 59 anos, profissional, deixa legado de mais de 3 décadas dedicadas ao jornalismo goiano. Com 33 anos de atuação na TV Anhanguera, Elaine construiu uma trajetória marcada pela participação em grandes coberturas jornalísticas, projetos especiais, pela formação de profissionais que passaram pela emissora ao longo das últimas décadas e por uma vida dedicada ao jornalismo goiano. Na última quarta-feira, ela precisou ser internada às pressas em uma UTI, onde foi diagnosticada com leucemia. Em poucas horas, o quadro de saúde se agravou, a morte gerou comoção entre colegas de trabalho, amigos e familiares. Então, nossos sentimentos aqui aos familiares, amigos da Elaine, especialmente ao meu colega José Carlos Lopes. Voltamos em instantes com mais Falando Sério na Rádio Interativa FM. 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
1: Bora lá, seguindo com Falando Sério, o programa jornalístico de maior audiência no rádio em Goiânia no começo da manhã. ONG ligada a Dark Horse, o filme lá sobre a vida do ex-presidente Bolsonaro, pagou a entidade de secretário com verba municipal de São Paulo, Demétrio Vecchioli, no portal Metrópolis. ICB contratou ONG de Humberto Alencar quando ele era secretário adjunto para fornecer conteúdo no metaverso para uma feira. Bem, só que a polícia civil está investigando a possibilidade de que esta verba ou parte dessa verba tenha sido desviada para bancar despesas do filme, da produção do filme sobre a vida de Jair Bolsonaro, Dark Horse. A Polícia Civil de São Paulo está investigando, então, se o dinheiro recebido pelo ICB, essa ONG, neste contrato de Wi-Fi, teria sido desviado para o filme Dark Horse, que é produzido por Karina Gama, presidente do ICB. Um dos indícios é a apresentação de uma nota fria de 2 milhões de reais emitida por uma empresa que já teve como donos conselheiros tanto da ONG de Karina quanto da ONG de Alencar, Pablo Cossa. E mais uma ironia de toda essa história é a utilização de ONGs que foram tão demonizadas por esse pessoal.
16: É, né? Isso aí, com esse mendismo aí que vive o Brasil hoje, a ONG virou um ativo, um CNPJ de ONG virou um ativo valiosíssimo, José Luiz. Porque isso aí tem comércio de CNPJ de ONG, porque você já cumpriu as funções de tempo ali, já levantou a documentação, você vende caro no mercado aí do mendismo que existe hoje. E nem tô falando de rolo ainda. Em relação a Dark, caro, Master, bolsonarismo, a notícia do final de semana foi dada pelo Lauro Jardim, informando que tem outro encontro de Flávio Bolsonaro e Daniel Vorkaro, ainda não publicizado, mas já sabe o que aconteceu, lá em Brasília agora, José Luiz, na mansão que o Vorkaro mantinha em Brasília. Flávio Bolsonaro ter ido lá para negociar algumas questões que ainda não vieram a público, mas a Polícia Federal já teria as informações sobre esse encontro. Ou seja, por mais que tente se distanciar, agora trazer também, né, o PT para a história, porque de fato parece que as relações do PT da Bahia com o MASP se confirmam, como já se desenhava lá atrás, todo mundo já falava dessa possibilidade, agora a Polícia Federal trouxe isso com mais dados, né, com mais elementos. O bolsonarismo não consegue se afastar da questão Vorkaro, por quê? Porque a relação é muito mais íntima. Com o bolsonarismo, todo o ecossistema do Banco Master tem muito mais intimidade com o bolsonarismo, com a direita brasileira, com a União Brasil, com o PP, do que com o PT, embora o PT também esteja. Se você pintar, assim, ó, quadrinhos de azul de pessoas envolvidas à direita com o Banco Master e quadrinhos de vermelho, você vai ver que tem muito mais azul que vermelho nessa história. Não que o vermelho seja desprezível, não é, mas o azul é mais proeminente. E a história toda, José Luiz, de Dark Horse, de Banco Master, é: esse dinheiro foi mesmo só para o filme? Essa é a grande interrogação, porque custeava o estilo de vida de Eduardo Bolsonaro.
1: Agora são 7:15, 7:15. 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Primeiro-ministro do Reino Unido renuncia ao cargo. O anúncio do premier do Partido Trabalhista foi feito em pronunciamento na Downing Street, local da residência oficial dos líderes dos governos britânicos. Ele disse que todas as decisões que tomou durante o mandato tiveram como objetivo colocar em primeiro lugar o país que ele ama. Bom, então, em agosto, ele deixa o cargo. É a notícia bombástica que vem lá da Europa nesta segunda de manhã. Pablo Coça.
16: Eu tenho que me informar a respeito, Zé Luiz. Você me pegou agora nessa aí. Realmente, assim, eu tô. Informação, eu já tô buscando mais informação. Ainda não tem nada a dizer sobre isso. Eu tô, na verdade, estupefato, porque não tava no radar essa renúncia. Então, assim, eu preciso me informar a respeito. Não consigo tão de bate-pronto assim, não, meu velho.
2: José, ele já vinha sofrendo desgaste há vários meses, né? Esse ministro trabalhista, e a eleição de um opositor dele. A deputado na Inglaterra parece que aumentou essa pressão. Ele disse que vai fazer uma transição tranquila, né? E nos últimos 10 anos são 7 primeiros ministros, mostrando assim uma rapidez nessas mudanças lá no comando inglês. Saudades de Margaret Thatcher. Não sei se é assim que pronuncia, o inglês é péssimo, entendeu? Então, saudades.
1: Margaret Thatcher. Agora são a Dama de Ferro. Então, o primeiro-ministro do Reino Unido, Keir Starmer, renunciou ao cargo por causa de uma forte crise interna no Partido Trabalhista, queda de popularidade e pelo desgaste gerado após o seu principal rival interno, Andy Burnham, vencer uma eleição complementar. 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Prazo de prisão domiciliar de Jair Bolsonaro termina na quinta-feira e a prorrogação ou não, depende de Alexandre de Moraes. O benefício foi concedido em março. Na época, o ministro Alexandre de Moraes do Supremo considerou que o estado de saúde do presidente justificava a medida. O que decidirá Alexandre de Moraes a esse respeito? Até quinta-feira a gente vai ficar sabendo, Gilvani.
3: Zé, o que acontece... O que acontece lá na Inglaterra é um desgaste prolongado que o atual governo, liderado pelo primeiro-ministro trabalhista, vem sofrendo, o Starmer, ou Starmer, como preferirem. Ele vem sendo muito atacado pela oposição, notadamente a oposição de extrema-direita. E também uma oposição interna ao seu partido. O que aconteceu foi que esse principal, que você acabou de citar, que é o... Como é que é o nome deles? É Burnham. Como é que é?
1: Andy Burnham.
3: Burnham. Esse acabou de vencer uma disputa interna, então ele perdeu a maioria no partido. Então não significa ainda que o Partido Trabalhista vá ceder o comando do governo à oposição, mas que ele vai se afastar e o partido vai indicar um outro líder, possivelmente esse Burnham.
1: 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Expresso Caipira, a mistura obrigatória de etanol anidro na gasolina vai passar de 30 para 32% a partir da próxima quarta-feira, mais conhecida como depois de amanhã, afirmou no sábado o vice-presidente Geraldo Alckmin. Bem, a declaração foi feita durante a entrega da primeira fase da ferrovia estadual Senador Vicente Emílio Vuolo e do terminal da BR-070 em Dom Aquino, Mato Grosso. Então, vai aumentar mais uma vez a proporção de etanol anidro na gasolina, passando a partir de quarta para 32%, Gilvani.
3: Não, Zé, eu parei aqui porque você falou um negócio muito engraçado. Você falou assim, na próxima quarta-feira, mais conhecida como depois de amanhã, foi isso, isso que você falou.
1: Palhaçada.
3: Rapaz.
1: Palhaçada. Ai, ai. Tem hora que a gente. Eu entendo você, Giovanni. Tem hora que eu começo a rir das coisas mais sem sentido do mundo. Né? Aí,
3: é igual... porque eu nunca tinha ouvido isso, mais conhecido como Depois de Amanhã.
1: Jô Soares uma vez falou no programa dele lá, no Jô Soares 11:30, que uma vez ele falou assim pro amigo dele: eu gosto de café forte. E o amigo dele ficou morrendo de rir, mas que graça tem nisso? Não, o jeito que você falou, engraçado demais. Assim, a ênfase, a ênfase que você dá às palavras, às vezes, para algumas pessoas, o jeito que você fala, soa engraçado. Então, é eu gosto de café forte. Foi motivo para gargalhadas de um amigo do Jô Soares. Tá isso mesmo? Não tem graça nenhuma, né? Agora são 7:21, pois não, doutor Delegado.
2: José, no último final de semana saiu uma nova pesquisa e o presidente continua liderando com a vantagem de mais de 10%.
1: No primeiro turno, mais de apenas 4%. No segundo turno, numa situação ali de bastante proximidade com Flávio Bolsonaro, de acordo com a Datafolha, né?
2: Isso, então cessou aquela queda que o Flávio Bolsonaro vinha tendo.
1: Ele tem uma situação estabilizada agora, né? O Lula um pouco na frente, mas Flávio ainda bastante competitivo, né?
2: Aí eu quero provocar o Pablo, ele é o nosso analista, nosso guru, e aí quando você fez menção ao Jacques Wagner, né? Ó, veja só, ele recebeu imóvel de luxo, viagens, repasses, ingressos, então assim, é o líder do governo no Senado. E aí, eu pego a resultado das últimas eleições, Pablo. Eleitor. O Lula venceu na Bahia, José, com 72% dos votos. Então, assim, uma expressividade. Qual o efeito disso nas próximas pesquisas? Você acha que terá algum efeito, considerando que é o estado mais forte e é um dos ministros mais fortes, foi governador duas vezes. E parece, nas últimas pesquisas, o ACM já libera lá, mas o ACM não é. O ACM disse que não é Flávio, ele é caiado. Então, isso pode ter algum movimento nas novas pesquisas, no seu entendimento, nosso guru?
1: Oh, inclusive, delegado Valdir, eu falei aqui, a última vez que estive na Bahia foi quando da inauguração lá da fábrica. Ah, não, eu estive depois. Mas quando da inauguração da fábrica da BYD, que eu fui convidado, tive a honra de ser convidado. Eu estive lá, né? Foi um evento com a presença do presidente Lula e eu observei, né? E ainda comentei aqui, é o inverso do que a gente observa aqui em Goiás, quando na maioria das vezes a maioria das pessoas vai falar mal do Lula, vai preferir o capeta do que Lula, lá Lula é um cara ovacionado e adorado pela maioria da população, Pablo Costa.
16: Em relação às consequências eleitorais, né, desse caso Master para o PT na Bahia, a gente vai ter que aguardar ainda as pesquisas específicas da Bahia, né, Valdir? A gente sabe da importância do Jacques Wagner para a construção do legado petista na Bahia, porque agora a gente fecha 20 anos de governo do PT na Bahia, sendo que o Jacques Wagner foi o primeiro que conseguiu vencer o carlismo lá atrás. E aí o Jacques Wagner faz dois mandatos, eleito senador, faz seu sucessor. O Rui Costa faz dois mandatos, eleito senador, faz seu sucessor, que é o Jerônimo que tá agora. Nessa situação que o ACM lidera a pesquisa agora, mas longe está num cenário confortável, porque a gente sabe que o PT da Bahia tem uma característica de chegada. Ele vai crescendo no final. É diferente do restante do Brasil. E a Bahia, de fato, não pode ser desprezada, porque é o quarto maior eleitorado do Brasil. E o Lula teve nas últimas eleições, o PT, inclusive, com o Lula preso, o Haddad, em 2018, mais de 70% dos votos no segundo 72, turno na Bahia.
2: 72.
16: Então, de fato, numa eleição apertada, onde cada voto conta, de fato pode prejudicar. Não acho que o eleitor lulista, petista, vai se abalar com isso. Por quê? Porque assim como o eleitor bolsonarista clássico não se abalou com os áudios trocados de Flávio, não acho que o eleitor petista vai se abalar também com uma figura importante como Jacques Wagner, envolvida com o caso Márcio. Contudo, para o eleitor independente, aquele que ora vota na direita, ora vota na esquerda, e tá muito enojado com essa questão da corrupção no Brasil, esse cara pode se distanciar e nem votar. Pode aumentar, na verdade, a abstenção. Porque ele não vê alternativa. A gente sabe que o Caiado e o Zema não engrenaram ainda. O Renan, ele é o único que bate em todos os lados. Mas a gente sabe que é uma projeção de futuro de poder para 2030, 2034, é um projeto em construção, tendo em vista que são jovens aí que vinham do movimento político da internet, do MBL, e agora institucionalizaram como partido missão. É um projeto de longo prazo, que a gente está falando do MBL. Zeme Caiato tem um projeto mais imediatista, até pela idade e pela estrutura dos partidos. Eles não conseguiram engrenar no momento de fragilidade do bolsonarismo. E como não tem alternativa à esquerda, não tem um outro nome de candidato à esquerda com competitivo, esses votos vão desembocar em Lula mesmo. Agora, para o eleitor independente, isso pode pegar, mas não necessariamente migra para o bolsonarismo.
1: São mais de 10 milhões e meio de eleitores na Bahia, né? O quarto maior colégio eleitoral do Brasil. 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A gente vai continuar nesse assunto depois do intervalo, inclusive também alguns dados, alguns nichos da última pesquisa Datafolha. Lula lidera entre donas de casa e estudantes. Flávio é o preferido de empresários. Dentro de instantes, a gente volta com o Gilvani.
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4: Goiânia, essa cidade que a gente tanto ama. Lula lidera entre donas de casa e estudantes. Flávio é o preferido de empresários jogar jornal O Globo. Dentro de instantes, mas agora eu passo para o Gilvane Felipe, superintendente do IFAM Goiás.
5: Zé, eu queria só fazer uma observação sobre a situação na Bahia. Nós temos na Bahia uma liderança muito consolidada do presidente Lula, já histórica, não é? Confirmada por todos os índices e todos os resultados eleitorais desde lá, o início dos anos 2000, né? Agora, tem uma coisa, com esse problema agora, com essas denúncias agora e essa investigação sobre o senador Jacques Wagner, a coisa pode complicar, mas não esqueçamos o adversário dele, que é candidato a governador, ACM Neto, também apareceu nesse escândalo master. Ele apareceu antes. Então, não vai ser assim uma vida tão fácil não, viu, Pablo? Eu creio que vai ter ali, como os franceses chamam, uma espécie de match nul, que seria um empate, né? Porque tanto ACM Neto como Jacques Wagner surgiram aí no decorrer da investigação do caso Banco Master.
4: 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O presidente Lula manteve a vantagem sobre Flávio Bolsonaro em pesquisa Datafolha divulgada no último sábado. Lula aparece com 41% das intenções de voto para o primeiro turno contra 31% de Flávio Bolsonaro. Em um eventual segundo turno, o cenário de estabilidade se repete. Lula aparece com 47% contra 43% de Flávio. O levantamento também apontou que Lula possui sua maior vantagem entre donas de casa, 56% para ele contra 38% para Flávio. E estudantes, onde ele aparece com 55% contra 38% para o senador. Já Flávio Bolsonaro lidera entre os empresários com ampla vantagem, com 69% a 25%. Com 61% das intenções de voto no Nordeste, Lula lidera entre os mais pobres, negros e integrantes da comunidade LGBTQIA+. Enquanto Flávio tem melhor desempenho no Sul, com 54%, e lidera entre os mais ricos, brancos e evangélicos. Pablo Costa.
6: Olha, se Flávio Bolsonaro quer melhorar sua condição, é condição sine qua non que ele avance no eleitorado feminino. Não tem jeito você crescer sem conquistar uma parcela maior do voto feminino. Por quê? Porque já é a maior parte do eleitorado brasileiro, 52 a 48. Então, não tem como você ter uma barreira, uma rejeição desse tamanho no eleitor feminino, na eleitora, e tentar ganhar uma eleição. Você tem um escudo muito grande. E aí a escolha da vice pode destravar isso. Uma reaproximação com Michele Bolsonaro pode destravar isso. Agora, a gente sabe, né? O que se comenta de bastidor é que o temperamento da Michele é muito mercurial, né? Ela é muito irascível, ela é uma pessoa difícil trato, difícil lead. E você tem que agradá-la. Parece que não é muito o feitio também dos filhos de Bolsonaro, né? Que gostam, na verdade, da cotovelada interna. sem Michele Bolsonaro e sem uma vice que seja muito

0: amigável eleitorado feminino, a barreira para vitória talvez seja intransponível.
1: Bora lá, agora são 7:37. 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Delegado Waldir.
2: Pablo, eu acho que uma chacoalhada, né? Eu vou apanhar um pouquinho agora, né? Mas para mim a chapa ideal para a direita vencer é Caiado presidente e Michele vice, viu? Então, eu sei que eu vou apanhar um pouquinho, mas eu vejo que o Flávio vai ter dificuldades, né? Com todo o trabalho que tá fazendo de crescer. Eu penso que só uma chacoalhada desse nível poderia fazer a mudança. E voltando às notas futebolísticas, José, eu tava olhando no Globo.com aqui. Pô, o Ancelotti, por favor, concentra na seleção brasileira. Ele foi lá falar que a seleção da Argentina não tá jogando com muita intensidade, né?
1: Ah.
2: Aí o Scaloni não respondeu ele. Ficou assim, ó, não. Ele está elogiando a minha seleção. Pelo amor de Deus, Ancelotti, tá? Vou fazer que nem o Tite. Fala muito. Concentra na seleção. Nem na nossa seleção tu tá dando conta de resolver o BO. Esquece a Argentina, pelo amor de Deus.
3: Quem é você para falar de la selección argentina, Ancelotti?
1: Eu responderia assim, né? Quem é você, cara? Agora são 7:39. Sua seleção tá jogando nada. Seleção brasileira.
4: Bom dia, Zé Luiz. Bom dia, Pablo Costa. Bom dia pra todos. Pablo Costa, e o Japão, hein, cara? Que é isso, hein? Tá fazendo a campanha na Copa, hein? 4-0 ontem, cara, os caras. E era pra ser mais gol ainda, hein? Abraço aqui, o Marcão.
1: Marcão, valeu, Marcão.
0: Não, Marcão, tá certo. Vai ser um jogo difícil, um cruzamento. Hoje, se terminasse hoje, né? O adversário do Brasil seria o Japão, na 16-avos. E olha, vou falar pra você. Japão favorito, viu? Pela bola apresentada até o momento, vamos ignorar peso de camisa, porque eu sei que os japoneses respeitam muito a camisa amarela pela reverência que eles têm ao Zico, ao futebol brasileiro e tudo mais. Agora, bola apresentada... Desculpa! Bola apresentada em campo, Japão apresentou mais que o Brasil.
2: José, até agora, no período de aqueles cabra que faz adivinhação, aqueles mães de nada da vida, né? Aqueles pesquisadores, olha, Brasil vai cruzar com o Japão e vai ter uma zebra, Japão tira o Brasil. Eu acho que não é mais zebra, né? É algo natural do que a gente tá vendo, o que a seleção brasileira apresenta e que o Japão apresenta.
1: Vamos lá, 3226-9490. Temos aqui a participação do nosso querido ouvinte.
5: Zé Luiz, bom dia a todos. Zé Luiz, você sabe informar pra gente se o SUS já tá vacinando aí a vacina contra a gripe, todo tipo de faixa etária? Bom dia a todos.
1: A vacinação contra a gripe pelo SUS é liberada para toda a população a partir dos 6 meses de idade, sem limite máximo. Gilvani Felipe.
6: Não, eu tava só fazendo pra você que está liberada.
1: Ah, sim, tá. Então vamos lá, vamos vacinar contra a gripe, minha gente.
7: Bom dia a todos da Rádio Interativa Goiânia. Moro no Residencial Triunfo. Tem uma sanduicheria lá e raramente ao final de semana você consegue ver uma viatura rodando no setor. Raramente. Esse final de semana eu não vi nenhuma. É uma indignação isso.
1: Valeu, muito obrigado, ouvinte. Alô, PM Goiana. O ouvinte está dizendo que não vê viaturas lá no Residencial Triunfo. Vamos lá, tem mais gente interagindo.
8: Bom dia, pessoal da Interativa, aqui é o Estênio falando.
1: Oi, Estênio.
8: Aproveita hoje, o dia tá bonito, esquece as brigas política, futebol, igreja, vamos ser feliz. Tem duas opções, ou ser feliz ou ser feliz.
1: Oh.
8: Se não deu certo pra trocar o carro, a casa ou a viagem que sonhar, vamos trabalhar mais, no ano que vem a gente consegue. Um abraço a vocês, sou seu fã, Fábio Costa.
1: Aí o Pablo já é o oposto disso aí, né? Se tiver duas opções, ser infeliz ou feliz, ele vai preferir olhar o lado infeliz. Ele não é nada otimista, mas esse ouvinte é extremamente otimista. Ele falou, só tem duas opções, ou ser feliz, Gilvani.
6: Não, assim, o ouvinte antes desse aí tava falando que não tava tendo policiais lá. Ô Caiado, vamos liberar alguns aí da sua segurança aí, dos 51, para que a polícia militar possa se fazer presente mais no território goiano. Ô delegado, ajuda aí, delegado, você quer dar segurança pública? Vamos liberar aí, eu acho que 5 segurança pro Caiado tá de bom tamanho, tá não?
2: José, só explicar pro Giovanni aqui que eu estou de licença, né? Eu não estou na segurança pública, acho que ele se esqueceu que eu tô afastado da linha de frente. E só dizer, José, lembrar também que em Roraima teve eleição e o PL elegeu o novo governador. E que aqui na cidade de Joviânia nós também tivemos uma eleição atípica e tivemos um novo prefeito do Podemos. Parabéns aos eleitos.
1: Arthur Henrique é o mais votado para governador em eleição subjúdice em Roraima.
9: Yeah, Davidson por cá. Eu posso falar aqui agora, eu vivi, deu pra mim, ouvi o delegado Valdir tecendo elogios ao Lula. Essa eu não esperava. Muito bom, tá acordando.
1: Pela segunda vez, hein, que ele mesmo lembrou que com relação à CNH gratuita, ele já tinha elogiado pela primeira vez. Então foi a segunda vez, delegado Valdir.
2: José, eu sou um cara que fala a verdade, eu não sou aquela pessoa que fica em cima do muro. A gente reconhece a qualidade, como eu disse pra você, eu ajudei a derrubar o Eduardo Cunha com uma pergunta apenas na Lava Jato. Uma pergunta, eu derrubei o homem mais poderoso, mas eu não deixo de reconhecer que ele um dos caras com maior poder de manipulação dentro da Câmara Federal. E ele conhece o regimento de cabo a rabo. Como eu também reconheço que o Caiado é o maior debatedor que existe no país. E a gente não pode negar que um presidente Lula, que foi, que é presidente, que não conseguiu. Eu elogiei ele na CNH, assim, extremamente articulado, abraçou o menino da motocicleta lá, José. Então, mas eu também reconheço que ele. Uma vez o Giovanni perguntou por que que eu não gostava do Lula ou do PT. Eu falei, em razão dos casos da Lava Jato, Mensalão, Petrolão, a organização criminosa trazido lá atrás, não é por mim não, quem falou isso foi a Lava Jato, foram 5 instâncias, né? E pela...
1: 5 instâncias?
2: 4 instâncias, né? Ele foi julgado por 4 instâncias.
1: Não,
2: e foi,
1: são 3 só que nós temos, delegado?
2: Não, 4 instâncias. E foi condenado em todas elas, né? E aí o que acontece? Sem dúvida nenhuma, o PT acabou se lameando, né? Foi considerado organização criminosa. Destruiu o Correio, Banco do Brasil, é Mensalão, é Petrolão, é Correios, bateu a carteira agora de aposentados no INSS. Então, e não é um privilégio da esquerda não, viu, José? Você vai, só a esquerda, não.
6: Mas
2: não,
6: você só tem raiva da esquerda, né? Oi? Mas você só tem raiva da esquerda, a direita não, é campeã nisso aí, nem toca nesse assunto. A sua indignação é seletiva.
2: Não, eu li aqui no começo do programa, você não tá escutando não?
6: Eu li
2: o artigo, falei pro Pablo do artigo do Diego, né? PL, PT, PL, PT, eu falei de todos. Então eu quero que se passe que o eleitor acorde. Vamos tirar tudo disso que tem aí, ó. Tudo isso, né, tá acabando com o nosso país.
1: Bora lá, agora são 7:46. 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
10: Bom dia, pessoal da EU. Quem fala é o Rubem Paulo. E eu não consigo pensar como o delegado Valdir, não. Eu acho que estatística funciona, às vezes, para a economia. Mas para futebol, estatística te ajuda a te dar um norte. Mas cada jogo é jogo.
1: Olha, eu não estava fazendo estatística, não. Mas vamos citar o jogo de ontem, né? Do Uruguai contra, meu Deus, como é que é o nome das ilhas lá?
2: Cabo Verde. Portugueses, com certeza.
1: Isso, colonização portuguesa também, falam o português de Portugal. E aí, o Uruguai pressionando. Uma falta, bola parada. Falha do goleiro em fazer uma barreira com apenas dois. Um chute chutado entre os dois únicos integrantes da barreira. Aí, a falha do Muslera, gol. Então a estatística foi por água abaixo naquele momento. Não adianta ficar só pressionando e chutando a gol. Se você não faz e o outro tem uma oportunidade e faz.
2: José, ó, eu vou discordar de você e do ouvinte, porque é o seguinte, né? Vamos pegar a estatística, vou pegar aqui do Brasil. Tem jeito de ganhar de Palmeiras e Flamengo, não tem jeito, a estatística mostra que eles são o suprassumo do Brasil, eles são os últimos campeões brasileiros e da América do Sul, não tem jeito, e as estatísticas vão mostrar que hoje os melhores, as seleções que vão ganhar na Copa, não escapa de Argentina, de França, de Alemanha, e agora eu vou colocar Inglaterra também, não vai sair disso, esquece, são estatísticas, são números, são resultados.
1: Vamos lá, autismo, você adulto, alguma vez já pensou que você pode ter autismo? Daqui a pouquinho, dentro de instantes. 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
12: 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Bora lá, última parte do Falando Sério. Doutor Calil escreve aqui no portal CNN Brasil: diagnóstico de autismo em adultos traz alívio e explicações. Especialistas relatam que mais de 70% dos adultos autistas nunca tiveram suspeita do transtorno na infância, de acordo com o levantamento da Unifesp. O diagnóstico de autismo na vida adulta, embora tardio, pode representar um momento de profundo alívio para quem passou anos sem entender as suas próprias dificuldades. É o que relatam especialistas que atuam no atendimento a adultos com TEA, transtorno do espectro autista. Bem, a maioria dos indivíduos passa um bom período da vida sem diagnóstico, explica Tatiana Meca. Acrescentando que muitos acabam recebendo diagnósticos equivocados antes de chegar ao diagnóstico correto de autismo. Bom, a professora de Faculdade de Ciências Médicas da Santa Casa de São Paulo explicou que as intervenções recomendadas após o diagnóstico variam conforme o perfil e a faixa etária do indivíduo. Em crianças pequenas, por volta dos 3, 4 anos, as necessidades costumam envolver aspectos sensório-motores e comunicativos. Já em idade escolar, características do autismo podem impactar os processos de aprendizagem. Na vida adulta, os estudos apontam uma prevalência de 70 a 80% de comorbidades, especialmente transtornos de ansiedade e de humor. Nesses casos, Tatiana indicou intervenções baseadas em terapias cognitivo-comportamentais ou tratamentos medicamentosos. Daniela Bordone reforçou a importância do acolhimento familiar. Alguém gostaria de comentar? Alguém já passou pela cabeça de algum adulto aqui? Opa, eu posso ser autista, eu posso ter autismo, mas décadas atrás não se tinha tantas informações quanto se tem hoje, Pablo Costa.
13: Esse é um campo em que o conhecimento da humanidade avançou muito, né? As questões de saúde mental, elas avançaram muito aí nas últimas duas ou três décadas, coisas que a gente simplesmente ignorava no passado. Coisas como depressão, como transtornos diversos, o autismo mesmo. A gente nem tocava nesses assuntos. Eram assuntos marginais, assim. Hoje não, eles são centrais. A gente sabe que a cabeça, ela é tão importante quanto o restante do corpo. Então, antes a gente não pensava assim. E a gente julgava muito numa perspectiva moral. Ah, a pessoa é vagabunda. A pessoa é uma questão moral ali, é uma fraca porque tá com depressão, tem que ter o couro mais grosso e tal. A gente julgava muito nesse sentido. Ainda bem que isso melhorou muito e, claro, esses diagnósticos não feitos lá atrás, é tarde para adulto nenhum entrar numa análise, buscar uma orientação profissional para tentar se compreender melhor e viver com mais saúde mental.
14: José.
12: Doutor delegado.
14: Eu tava pesquisando aqui, Pablo, Giovanni, são 2,4 milhões de autistas no Brasil. E em crianças de 5 a 9 anos é 2,6 da população. Então são números assim gigantescos. Enquanto o presidente do Detran lá, nós tínhamos um grupo de mulheres que tem filhos autistas, elas têm uma jornada especial. Então hoje nós temos todo um tratamento, todo um cuidado. E aí foi em relação a nós tivemos aqui na interativa, né, José, em vários momentos, questionamentos, né, sobre aquelas motos barulhentas e esse ruído ensurdecedor de som automotivo, de escapamentos abertos, isso afeta muito a sensibilidade, porque são crianças e adultos muito sensíveis, isso prejudica demais o dia a dia dessas crianças. Então foi pensando nisso que a gente fez ação específica, já fizemos trabalho no Detran específico em relação a isso e a gente tem que ter, sim, um cuidado muito especial em relação a essas pessoas autistas, José.
12: Olha só, aí agora aqui um resuminho, né? De possíveis sintomas do autismo em adultos. Exaustão pós-social. O esforço despendido para imitar interações sociais e disfarçar comportamentos associados ao TEA, transtorno do espectro autista resulta em um esgotamento total. Esse cansaço não é apenas físico, mas mental e emocional, surgindo após eventos sociais, mesmo aqueles percebidos como breves ou bem-sucedidos. Dificuldade de autonomia. As funções executivas que englobam planejamento, organização, priorização e execução são frequentemente prejudicadas. Isso traduz uma luta constante com a organização de tarefas cotidianas e responsabilidades adultas. Alguns exemplos incluem a gestão financeira, o planejamento de rotinas complexas e a manutenção do lar. A chamada paralisia da tarefa é a incapacidade de iniciar ou prosseguir com atividades importantes, mesmo quando a pessoa reconhece a urgência e a necessidade dela. Me parece que é começar e não terminar as coisas, né?
14: José.
12: Rigidez cognitiva, deixe-me só terminar aqui os itens, delegado Baldir. Rigidez cognitiva, a necessidade de previsibilidade e estrutura é uma característica central. Dificuldades extremas surgem ao lidar com imprevistos, mudanças de planos de última hora, interrupções inesperadas ou ruídos ambientais fora de controle. Sinais sensoriais discretos. Bom, o stymie, termo que se refere a movimentos autoestimulatórios e repetitivos, funciona para regulação emocional e sensorial e na vida adulta ele não desaparece, mas se torna menos evidente e socialmente aceitável. Bom, em vez de balançar o corpo inteiro ou bater as mãos, manifesta-se de formas sutis, como balançar o pé incessantemente, morder a bochecha ou os lábios, torcer o cabelo ou mexer e manipular pequenos objetos de maneira repetitiva. E a última aqui, falha na empatia intuitiva. Adultos autistas desenvolvem uma empatia cognitiva baseada em regras lógicas. Eles sabem o que devem dizer ou fazer em uma situação social. Por exemplo, dizer meus pêsames em um funeral. Contudo, existe uma dificuldade persistente em ler nas entrelinhas e interpretar os sinais não verbais e as nuances emocionais mais sutis em relacionamentos. Delegado Valdir.
14: É só para esclarecer as pessoas, né? Que nós não temos uma epidemia. Nós temos, na verdade, uma melhoria no diagnóstico médico, de psicólogos, de médicos. Então, para que a gente, na nossa família, entre nós, a gente tenha uma percepção melhor. Então, é isso que surgiu, né? E a gente vai continuar debatendo isso aqui, né, José?
12: É. Vamos lá, tem ouvinte gravando 32269490. 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
15: Bom dia, Zé Luiz. Yeah. Bom dia, pessoal da mesa. Suais. Zé Luiz, quero deixar aí os parabéns ao Vila Nova, mais uma vitória importante rumo ao acesso aí, né, pra Série A. Espero que dessa vez dê tudo certo, pois tenho 44 anos, já faz 44 anos que eu espero por isso, que tudo dê certo. Meu nome é Alexandre, do Brisas da Mata.
12: Valeu, tchau, obrigado. Alexandre.
16: Acho que a análise do papo foi cirúrgica, é isso aí mesmo, papo. Que o lulista continua com o trem do Lula, quem for Bolsonaro continua com o trem do Bolsonaro, e quem não quer nenhum dos dois vai se abster. Eu mesmo, no primeiro turno, tenho meu candidato, mas no segundo turno, se for Flávio e Lula, irmão.
12: Vamos lá, Pablo Costa.
13: Não, é só pra fechar mesmo, né? 8:04, desejar uma excelente semana pra rapaziada. Amanhã estarei de férias, retorno dia 20 de julho para curtir a Copa do Mundo sem obrigações profissionais, com uma cervejinha do lado. Excelente semana. 20 de julho, tô de volta.
12: De novo, Pablo. Boa Copa pro Pablo. Tira duas.
14: De novo, já é 4x3?
17: Tem 3 férias por ano.
13: Eu sou procurador. Eu sou do judiciário, entendeu?
12: Por hoje é só. Muito obrigado. Chegando o cafezinho, volto amanhã às 6 da manhã.
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0: dia, Goiânia. Bom dia, glorioso estado de Goiás. Meus birulebes, mais um cafezinho lá, tá? Saravá o dia de hoje, Bichor. E ao meu lado, ele, o doce, o formoso, impávido colosso, DJ Henrique Amaral. Como é que você tá, criança?
1: Tudo bem, menino?
0: Tudo bem, meu filho.
1: Tá jóia.
0: Beleza? Tranquilo?
1: Descansou.
0: Descansado. Quer dizer, descansado naquelas, né, meu irmão?
1: Eu tenho uma pequena...
0: Não é porque a gente teve 6 horas de sono que a gente tá descansado.
1: Não, mas pro mundo moderno é muito, tá?
0: Pega o mundo moderno, não, e aí você sabe o que faz, né, querido, com ele. Tá bom,
1: mas meu irmão, eu tenho uma reflexão pra você, uma trilha especial.
0: Por favor, claro. Que trilha?
1: Pra você ter uma ideia.
0: Adágio. Eta James?
1: Adágio.
0: Mamonas Assassinas Adágio. Ou Catinguele?
1: Ouvinte, preste atenção. Hoje, agora há pouco, eu queimei a língua com café. Uma cerveja nunca faria isso comigo.
0: Boa, DJ Henrique Amaral! Defensor da Bavária! Como é que você tá, Pupulim?
2: Bom dia, André. Bom dia, DJ. Bom dia aos ouvintes. Defensor da Bavária quente, ô DJ?
0: É, rapaz.
2: Nem, tanto, nem a Bavária, né, quente queima sua língua, não.
0: Bavária in natura.
1: Aí é suicídio.
0: Cara,
1: não
0: tem coisa mais bonita do que um sujeito humilde, 7 horas da noite, voltando com a sacolinha de plástico, apinhada de Bavárias, da distriba da esquina, pra relaxar
1: no fim.
0: Vendo um programa policial na Band. Pô, isso é lindo, isso é poesia.
2: Eu vi uma melhor. Um salaminho ali que ele vai cortar umas lascas grossas ali, passar um limãozinho em cima.
0: É verdade.
1: Vi uma senhorinha voltando do trabalho, chegou na distribuidora, a latinha tava lá esperando ela, justamente Bavária, mas ela pediu um copo de para tudo.
0: É mesmo?
1: Uma senhorinha, eu falo que, ó, um 60 mais fácil.
2: Para tudo é...
1: De repente ela deu numa talagada só, matou a para tudo, abriu o a Bavária e foi embora. Com a sacolinha dela.
2: Como que é a sonoplastia de abrir a...
1: Eu falei, essa é raiz.
2: Ou acho que a gente tem que fazer uma telenovela aqui, só uma radionovela só pro DJ fazer a sonoplastia.
0: É verdade.
1: Essa é raiz, eu falei, não dou conta.
0: Depois do Cravo e a Rosa, teremos o Cravo e a Bavária. Tá bom, bicho? João Novaes, como é que você tá, querido?
3: Bom dia, André. Bom dia, DJ. Pulim, nossos ouvintes. Tudo ótimo.
0: Tudo ótimo. Ainda gastando seu tempo, seu intelecto e sua inteligência pra defender o canalha do Paquetá? Você tá nessa missão ainda ou lá?
3: Jogou bem, hein? Jogou bem.
0: Ó, tá vendo? Tá na missão.
3: Jogou bem.
0: Jogou bem.
1: Kamikaze.
0: Ele jogou da Copa, né?
3: O passe dele lá pro Vini Júnior foi ruim.
0: Olha, desde o Maradona em 86, a gente não vê uma atuação tão exuberante quanto do Paquetá nessa Copa, segundo o João Novaes.
3: Ué, mas não tem outro, irmão. É,
0: foi.
3: É ele. Ali,
0: não, tem outro sim.
3: Tem o Neymar, né?
0: Não, tem outro sim. O problema é que o Ancelotti é burro e convocou mal. Tem outro
2: assim.
0: Matheus Pereira do Cruzeiro, mais jogador.
3: Não tem lá, eu tô falando.
0: Everton Ribeiro, velho, 48 anos, eu levaria.
3: Sim, concordo com você.
0: Obrigado.
2: Se desse o Mozempique pro Ronaldinho Gaúcho, levava no lugar.
0: Mozempique no Gaúcho e vai pra campo, querido.
1: Olha, hoje tem França. Hoje tem Argentina, hoje é dia, hein?
0: Cara, hoje...
2: E Vozinha jogou ontem, né?
0: Vozinha jogou bem, Vozinha?
2: Jogou, mas ficou 2-2.
0: Eu vi os melhores momentos.
2: É, Cabo Verde começou fazendo gol, né?
0: Mas que ilha enjoada, hein?
2: Tá vendo?
0: Os caras pegaram a Espanha e empataram, pegaram o Uruguai e deram pressão. Que ilhota
3: é capaz
0: essa?
3: De desclassificar. São os pedaços, mas o time do Uruguai bem sem
0: bem
3: ideia, assim,
0: né?
3: Muito, muito sem graça o jogo do Uruguai, assim. Ninguém,
2: tipo o Brasil,
3: ninguém,
2: né?
3: Cara, tipo o Brasil.
0: O problema do Uruguai é que eles perderam a identidade com o Loco Bielsa. O Bielsa é louco. É que nem você pegar o Major Araújo e colocar pra dirigir uma seleção aí. É,
2: tirar as botinas da seleção do Uruguai vai fazer o quê, né?
0: Vai fazer o quê? Não, os caras têm que bater, pô. Cadê o cotovelo do time?
3: Não, e Arrasca, né? Arrasca fazendo uma falta enorme.
0: Ele tá machucado, deles, né?
3: Tá machucado.
0: Olha, tá vendo? Jogador bichado do Flamengo, os caras levam de bobo que...
2: Aí, assim, ao invés do Arrascaeta tá jogando
3: Neymar,
2: bem...
3: tudo bem, né?
2: Não, aí, assim, obrigado, quem que tá bem? Quem que tá bem? Paquetá. O Arrascaeta que é melhor jogador.
0: Não, realmente jogadores do Flamengo fazendo um triste papel nessa Copa, né? Uma coisa realmente deprimente. Eu fico com pena de quem convocou, mas é piotar pra tudo. O lateral direito é do Flamengo também, do Uruguai.
2: Mas eu acho, sabe por que convocaram? Pra poder valorizar o passe e vender ele de volta.
3: Não foi, né?
2: Quem que é o
3: Pedro,
0: é. É verdade. Não, é verdade. O melhor jogador do time hoje, óbvio que o Arrasca, tecnicamente, é muito superior ao Pedro. Mas hoje o melhor jogador do time ficou de fora. Agora, o Pedro ficar de fora pro Igor Thiago.
3: É patético, né?
1: Mas não, uma coisa me chamou a atenção nessa
0: Copa. Meu irmão, no Goiás esse cara não joga de titular. Eu tô falando sério.
3: É muito ruim.
1: O que me chamou muito a atenção.
0: Ele foi convocado pelo LinkedIn, só pode. Porque bola não
1: foi. Você sabe, João Novaes, que essa Copa tem um dono de time como jogador, né?
0: Tem isso?
1: Tem.
0: Quem?
1: Um dono de time.
0: Eu não vi isso.
1: Memphis Depay.
3: Ah, é verdade.
2: É mesmo, ele é dono da franquia. Ali em Itaquera, não é?
0: É, vocês viram o que ele tá fazendo com o selecionado holandês, né? Dos Países Baixos.
3: Tá voando a Holanda, né?
0: Holanda tá bem.
1: Lá ele voa, né?
0: E a torcida da Holanda tá dando o melhor show entre todas as torcidas nessa Copa.
3: Eu
0: acho que... O papel que geralmente fica com a torcida da Argentina, que é um colosso, e essa Copa tá sendo...
1: É porque a torcida
3: de Itaquera tem um ano de férias de luxo em Itaquera, no melhor hotel de São Paulo, por conta, com todas as regalias.
0: É. Ele é estrela, rapaz.
2: Ele tá morando aonde? É no Rosewood?
0: Rosewood.
1: A torcida da Argentina errou.
2: Era no
1: Tivoli, é. A torcida da Argentina pegou o voo errado, foi parar em Bangladesh. Você viu lá a torcida? Não.
2: Teve isso?
1: Cara, Bangladesh tá uma festa, mais do que sei lá, como é que chama lá ela na Argentina?
0: Buenos Aires.
3: Que Porto Madeiro.
1: Não, os argentinos, você fala assim, os caras falam, não, estão lá em Buenos Aires. Não, é Bangladesh.
0: Deviam nem transmitir a Copa em Bangladesh, pô. Eu acho até um desperdício aí de sinal de TV. Não, brincadeira, óbvio que tem que transmitir. Tô tirando onda. Eu quero.
1: Mas vamos falar da enquete de hoje, nesta segunda-feira. Magra, dia 22, hein, cara? Acabou já também, hein?
0: Acabou, né, malandragem? Não, peraí, antes, deixa eu dar meus recadinhos. 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Valeu. Ó, enquete de hoje, André Pupulim, solta pra gente, canta pra gente. Eu tô rouco, cara, eu não consigo melhorar.
2: Oh, meu Deus, tadinho.
0: Tá difícil.
2: Qual desculpa normalmente você usa quando quer fugir de um convite ou um compromisso?
0: Ah, isso é bom, isso é gostoso.
2: Vamos pegar o povo na mentira agora.
0: Ô, João, você costuma dar muitas desculpas, não, né?
3: Rapaz, eu odeio mentir, cara. Eu acho complicado demais hoje.
0: É mesmo?
1: Então hoje você vai aprender com o mestre.
0: Peraí, como é que é, homem?
1: Nada.
0: Como é que
2: Mas
0: é,
2: assim, João, aquela coisa assim, você não tá muito afim. E o simplesmente dizer não quero é ruim, vai gerar, né? Não, a gente tem que aprender a dizer não quero, mas aí a outra pessoa, não, vem, vai ser bom. Aí você taca ali tô com uma enxaqueca.
1: Não, e quando você fala assim, eu vou ver.
0: Não, mas eu vou ver lá e tal.
1: Tem gente que faz desse jeito.
0: Não, sabe? Mas vocês são.
2: Ele é desse jeito.
0: Não, eu não sou assim, não. Eu cumpro meus compromissos, entendeu? Na medida do possível. É porque teria, mesmo.
1: 99% dos convidados que vêm aqui nesse programa e falam, eu vou fazer um evento, se pá, eu vou. Não, vou colar lá hoje, eu já falo logo de cara, não vai.
0: Não, eu digo que vou tentar, eu não confirmo com ninguém aqui, não. Vou tentar. Agora, uma desculpa boa é você jogar a melancia no colo da namorada, do namorado, eu faço muito isso, entendeu? Apesar de ter um compromisso e tal, marcou, eu falei, ih, rapaz, Gabriela acabou de pegar uma gripe, ela pegou hoje à tarde. Tá chapada de benegripe aqui, não vamos ter como.
2: A Gabriela que chapou de benegripe, não foi você, não, né?
0: Eita, rapaz, a Gabriela acabou de voltar na competição de triatlo agora, ó, tá com cãibra, bichinha. Eita, olha aqui, ó.
2: Tô tendo que fazer massagem nas perninhas dela.
0: Massagem na perna dela, infelizmente não poderei ir, tá bom, gente? Me perdoem. Tá legal? 3229490, manda a tua birulagem ou a nossa enquete, que é. Qual desculpa normalmente você usa quando quer fugir de um convite ou compromisso? 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Temos voucher Oficina Cervejaria. Estamos com a nossa transmissão, nosso cafezinho concentrado.
2: Quarta-feira, né?
0: Quarta-feira, Brasil e Escócia. Brasil e como é que chama? Bucanas, né?
1: Macaulay.
0: Brasil versus Caipirinha versus Macaulay na quarta-feira, lá no Oficina Cervejaria, ok? E temos também par de ingressos cinemais, além de massagem na clínica Virgínia Spicati. Esse programa não para ao som de Reginaldo Rossi. Aqui, nessa mesa de bar, você já cansou.
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0: Cafezinho, go back to Bahia, senhoras e senhores. Ah, meu caro Pupulim.
1: Diga, DJs.
0: O pessoal tá participando aqui muito, contando cada coisa pra se livrar de um evento, de um compromisso. Desculpa mais esparrapada aqui, o que não falta, viu?
1: Eu acho que a dor de cabeça deve ser a campeã do dia de hoje.
0: O André tá criando monstros.
2: Bicho, viu? Eu tô recuperando fôlego, subi correndo as escadas, pelo amor de Deus, toca aí esse negócio que eu recupero.
0: Ai, ai, ó, vamos lá, dá um moralzex aqui pros ouvintes, já a gente chama nossos convidados, mas assim, só pra você ter uma ideia, bom dia, turma do cafezinho, aqui é o Alice Vinícius. Rapaz, eu uso muito, não vou poder ir, que tenho que ficar com a minha filha, tem essa também, do papai babá.
2: Essa é uma das vantagens de você ser pai, é poder desmarcar dando desculpa de filho. Isso é muito bom, né, cara?
1: Ai, o menino tá com um piririzinho aqui, vamos ter que ficar com ele em casa.
2: Ih, rapaz, tá febril, ó. É. Ih, rapaz, o menino quer assistir Pokémon. Ih, não vou poder ir, não. Eita, perdão.
1: Isso, ai, tá com uma tossezinha estranha, vamos ficar em casa.
2: Ih, rapaz, o menino não pode ir no ir do Iambaião aqui, não, tá tossindo. Eita, desculpa, tá? Ah, infelizmente não vou poder ir. Tá legal? E aqui conosco, gerente comercial do supermercado Leve, Ana Paula, parceiro Bistratos. Como é que você tá, querida? Tudo bem?
3: Eu tô bem, e você?
2: Eu tô ótimo. Rapaz, você sabe que eu tenho ótimas memórias afetivas do supermercado Leve da Anguera, né, querido?
3: Nossa, que legal.
2: Quando eu cheguei... Ah, diga.
3: Lá foi meu primeiro emprego.
2: É mesmo?
3: Nem te conto.
2: Deixa eu te falar.
3: Mas eu sou novinha, viu?
2: Tá quantos anos?
3: Não.
2: Não, agora eu quero saber. Falou que é novinha, quer saber.
3: Eu tenho 48 anos.
2: Não parece, querida.
3: Que bom.
2: Você está ali entre os 37 e 38, viu?
3: Ganhei meu dia.
2: Tô falando sério. Agora, Ana Paula, o que acontece? Eu ia ao Leve, João Novaes, eu com 20 anos de idade, recém-chegado a essa cidade, ia ao Leve fazer compras do mês. Eu enchi o carrinho, dava uns 400 conto. Hoje 400 dá quanto essa cola? 3?
3: Não. É brincadeira. Lá no Leve dá um carrinho cheio.
2: Dá um carrinho cheio, né? Mas, cara, que saudade. Ô, Pupulinho.
1: Que?
2: Meu Deus, o passado existe pra me maltratar, viu?
1: Eu vou te dar uma dica quando você for pro mercado pra você encher o carrinho.
2: O quê?
1: Compra pack de papel higiênico.
2: Com R$400 você enche uns dois carrinhos.
3: Eu vou te dar outra dica. Você vai lá na quinta-feira, na unidade nova, lá na Vila Rosa.
2: Que horas? Quinta, qualquer horário?
3: Na Rio Verde, qualquer horário, vai na padaria. Você vai encher
2: rapaz,
3: seu carrinho de coisa gostosa.
2: Eu já fui nesse Leve também, que é perto da casa da minha namorada. Já fui, grande esse Leve.
3: O que você achou de lá?
2: Adorei o estacionamento.
3: Pois é. Adorei. Mas ficou lindo,
0: ela falou,
3: né?
0: O que você achou do supermercado? Adorei o estacionamento.
2: Não,
0: essa foi ótima.
2: O supermercado tá lindo. Tá maravilhoso. A padaria lá é boa mesmo. O pão de vocês é bom.
3: Aliás, é o nosso forte.
2: Coisa mais triste, João Novaes, com a palavra, do que um supermercado com pão ruim.
1: É, eu normalmente eu não sou muito de pão, cara. Então não sei nem dizer.
2: Você
1: come
2: o que no café da manhã?
1: Cara, hoje em dia só fruta.
0: Ô, João Novaes, por favor, retire isso do programa.
2: Como assim você não se top de cereal, querido?
1: Não, cara.
0: Eu sou o cara que mais levanta a bandeira do pão francês nessa cidade.
1: O francês que não é francês, né?
2: Você que é gerente comercial num grande supermercado, eu queria que você avaliasse a ideia do meu impávido colosso de Henrique Amaral. Ele pretende montar uma padaria 24 horas.
0: Claro, Goiânia não
2: sei. De madrugada, o que é que você acha?
3: Eu super iria. Pão com ovo, gente.
0: Não, e você quer comprar um pãozinho quente depois das 22 horas numa cidade de 1,5 milhão de habitantes?
3: Não tem.
0: Máximo,
2: o DJ tem razão.
0: No máximo temos
1: DJ,
0: ali
1: DJ, eu vou te dar a saída.
0: O Carrefour que é 24 horas.
1: Não, faça pão em casa.
3: Também.
1: Faça o pão em casa.
3: Não é a mesma coisa.
2: É. Como é que você tem coragem de citar o Carrefour na frente da gerente comercial do Leco?
0: Não, porque ela é 24 horas. Se o Leve for 24 horas, eu também vou falar. Entendeu?
2: Que deselegante. Só me pergunta.
1: Deselegante.
2: Estou na frente do
3: Eu
2: Messi.
3: Acho que ele tem que ir lá no Leve, da Avenida Rio Verde.
2: Mas é que ele
3: e
2: tá
3: fazer
2: pesado.
3: Um vídeo de lá e ainda marcar a gente.
2: Você tá me entendendo? Isso aqui é na frente do Messi, faz do Cristiano Ronaldo.
1: É.
2: Ah, o Cristiano Ronaldo é bonito. Que é isso? Calma, peraí, não gostei disso não. Entendeu? Até porque ele vai fundar um supermercado, ele chama supermercado pesado. Pesado Leve, tá bom? Que é Leve. Tá legal, bicho? Olha, muito ouvinte participando nossa enquete de hoje. Desculpa que você dá pra não comparecer aos eventos da vida. Rapaz, tem alguns eventos que eu não suporto mais. Eu tô falando, por exemplo, formatura. Eu vou fazer o quê numa formatura? Meu irmão, manda foto aí que eu vejo, velho.
1: Escutar Vangelis.
2: Nossa!
1: Carruagem de fogo.
2: Não, eu não gosto.
0: Não, é colação de grau. Colação de grau.
2: Colação de grau é pior ainda, né?
0: É pior ainda.
2: É pior
0: ainda. É bem pra parente mesmo, né?
2: Não, e aí você chega. Aí o engarrafamento da moléstia até aquela UFG. Aí você chega lá, você não tem onde sentar. Você não encontra quem você quer encontrar, que não tem sinal também. Isso tudo pra ver uma pessoa pegar um canudo de papel. Eu já sei que você tá formado, querido. Eu admiro, respeito, meus parabéns. Mas não quero ir na colação de grau.
0: Mas a única coisa que eu tenho
2: não
0: plena.
2: Não mais, não me convide também. Se me convidar,
0: plena
2: não
0: certeza que você jamais poderá convidar o André pra ir em aniversário em Anápolis.
1: Aí dá gatilho.
2: Da vem gatilho. Cá, vende. Vende espingarda no leste. É que nem Walmart no Texas. Se for, vou passar lá, porque eu preciso de uma pra conviver com o DJ. Só assim pra conviver com ele. Impressionante. Tá legal? Olha, próximo bloco é Moral no 12. Esse programa hoje tá cheio de prêmios. É bioestrato. Quantos bioestratos, bicho? Três bioestratos? Três bioestratos. 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Melhor que isso, só as promoções do Leve, né?
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2: Tem promoção de... Não, deixa pra lá.
0: Não, onde não. Realmente os preços são leves.
2: É verdade. Oh,
0: hein, gostou, hein? Não vou nem cobrar.
3: Ó,
0: oh,
3: quanto mais leve, melhor, gente.
1: Eu tô até com medo do DJ hoje. Eu tenho certeza
2: que ninguém leve jamais pensou nisso lá.
1: Né? Não, nunca pensaram com trocadilhos com leve.
2: O Washington Oliveto, a gente se vê por aqui.
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0: cafezinho, senhoras e senhores, ao vivo, diretamente do Alto do Bueno. 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Reparem bem. 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Tá legal? João Novaes, meu querido João Novaes, satisfeito com o desempenho da seleção brasileira nesses dois primeiros jogos? Não tomei ainda a sua opinião?
1: Não.
0: Triste, né?
1: Ele não passa das oitavas nem...
0: Nem acho, viu? Quer dizer, não sei, porque se classificar em primeiro pode ter um caminho fácil. Eu tava lendo
1: a questão de logística, que é melhor a logística de ir em primeiro do que segundo, porque segundo vai ter que ficar itinerante, né? Uhum. Vai ter que jogar no México e pronto. Em primeiro dá pra manter a base na região de New Jersey.
0: Olha, ficar em New Jersey e manter a base lá é ótimo, já diria Tony Soprano, né? O grande mafioso da história do New Jersey, tá legal? Mas bicho, se passar em primeiro pode ter um caminho fácil, só pega uma pedreira ali nas quartas, uma Inglaterra da
1: nossa, vida, quartas, eu acho que a gente tem uma boa experiência recente em cair em quartas.
0: Recente nas últimas 200 copas, né? E aí na semifinal você teria, a Argentina vai chegar a essa final, viu? Eu simulei ontem o caminho, tudo lindo pros caras, só baba, só vai pegar baba. Impressionante, viu?
1: Vai pegar não, Cabo Verde? Mas parece pelo que me falaram, não dá Argentina e França na final, né? Eles se cruzam antes, né? As duas.
0: É, não, então, depende. Eu fiz a simulação ontem com os dois em primeiro, eles vão cada um pra um lado de uma chave. É, tem que ver isso direito.
1: E quem que ficou na sua final?
0: Minha final foi Argentina e Espanha. Espanha campeã.
1: Espanha campeã.
2: Gente, não esquece da Alemanha, não, tá?
0: Alemanha. Na Alemanha cai pra
1: gente,
0: Espanha.
1: Gente, a Alemanha, assim, eles estão alegres porque eles têm a perspectiva de passar da fase de grupos. Porque depois que foram campeões, duas Copas eles não saíram da fase de grupos.
0: Não, mas é a Alemanha, né, cara? Uma hora os caras despertam, pode ter o time desorganizado que for. Despertou, cuidado, que é o diabo da Alemanha.
1: É a tal da camisa, né? Que aí acontece de vez em quando, despertar. O Brasil já foi um desses casos.
0: É, não, nossa camisa tá dormindo.
1: Tá dormindo em Pablo do Colosso.
2: Enquete oficina de hoje.
0: Qual desculpa que você dá pra faltar os compromissos que você estabelece, descumprindo assim a sua palavra, sua moral e sua dignidade?
1: Nossa, que pro...
2: enquete. E nós temos aqui o PhD em assuntos.
0: Não. Deixa eu te falar uma coisa. Fala. Compromisso social eu desmarco mesmo. Às vezes eu tô cansado, às vezes eu tô isso, aquilo. Agora, trabalho não. Trabalho pra minha religião.
2: Sim, só os que esquece.
1: Às vezes ele dorme um pouquinho mais, DJ, e aí ele esquece.
0: Não, é porque eu tô tão cansado, tão trabalhar, entendeu? Mas cansado não, tô cansadão, bate na boca. 3 vezes na madeira e bate na boca. Não, peraí, cansadão. Eu estou apenas um pouco, como é que eu digo, compromissado, atabalhoado, não sei, me enrolei. Tá bom? Acontece.
2: Quer deixar ele feliz?
0: Ah, fala.
2: Você emagreceu, hein?
0: Emagreci, cara. Aí fica feliz. Perdi 5 quilos nessas últimas semanas. Você pira, Ana Paula?
3: Olha, é bom.
0: É, e o nome do Ozempic que eu tomei chama disciplina.
2: Não. É trabalho mesmo.
1: É trabalho que não lembra nem de comer direito.
0: É lei de Muricy Ramalho, aqui é trabalho. Aí trabalho eu não desmarco, não. Agora compromisso com o DJ, com o Popolim, com o João Novaes, sábado
2: não,
0: à noite.
2: Nem eu mando desmarco mensagem. Mesmo. Tem uma mensagem que eu mandei pra ele semana passada, até agora não respondeu. Também, ó, já foi.
0: Você vai ser candidato por que partido?
2: Não.
0: Nenhum, né? Então não te respondo mesmo.
2: Tá bom.
0: Vou te falar. Bom dia, eu sempre uso meu marido. Digo que é antissocial e que ele não quer ir. Eu não tô mentindo, ele nunca quer ir mesmo. E quando vai, ele se joga e se diverte mais do que eu.
2: A Noeli. Mandou
0: querida
2: essa.
0: Noeli. Mas chega um momento da vida que a gente vai se tornando um pouquinho antissocial, né? Juventude dura pouco, graças a Deus.
1: Ainda bem.
0: Ainda bem, né?
1: É o nossa bateria social não dura muito tempo na vida, não.
0: É o conselho, o vaticínio do Nelson Rodrigues. Jovens, envelheçam. Juventude não compensa, não. Juventude é só fazer besteira, rapaz. Tem coisa mais gostosinha com uma boa velhice, né?
2: O Anderson, ouvinte nosso, que tem uma foto do perfil dele com uma pilha de latinhas de cerveja, quer dizer, uma pessoa de ótima índole. Bom dia, já matei 24 avós, uns 37 tios e já adoeci a metade da família que tá viva.
0: O meu caso é difícil, meus tios estão tudo lá no Rio Grande do Norte. Eu
1: tinha desse time de assassino da família, Ciron Franco, rapaz, esse mesmo? Já matou assim 10 vezes toda a família.
0: O Ciron é desse? É meu?
1: Usa. Gente, essa é uma desculpa que eu não uso.
0: Matar a família?
1: Matar a família.
0: Qual o problema?
1: Serial killer familiar. Precisa da desculpa, né? Oh, minha vozinha. O pior é que eu não tenho nem a avó vivos pra poder usar essa desculpa.
0: Ai, meu Deus. Olha, o ouvinte mandou uma piada aqui, terrível. O ouvinte diz, sabe quem usa muita desculpa aí de matar a família? A Suzane. Olha, que coisa triste. Nossa, não faz essa piada aqui, não.
1: Péssimo,
0: cara. Não, olha, vamos manter o nível.
1: Mas sua futura deputada, não é qualquer coisa.
0: Aqui. Rapaz, vai ser candidata, Suzane? Isso é uma atrocidade. Não, desculpa. Vai ser
1: brincando. Sei lá, espero pode que acontecer.
0: Não, nem o partido
1: Brasil
0: teria essa ousadia.
1: A gente espera qualquer coisa.
0: Não, eu sei que do Brasil a gente pode esperar tudo, mas isso aí é loucura.
1: Tinha um goleiro que tentou, né?
0: Não, isso. Rapaz, só no Brasil isso, né? Olha, deu até um pouco de ânsia aqui.
2: Não, e o lema dela, não perca a cabeça, vote em mim. Mas ó, o seguinte, bom dia, a melhor desculpa que dou é vou ver com a minha esposa e te dou um retorno.
0: Ah, isso é bom porque você deixa em aberto, você nem dá o retorno, não, e já tá cancelado.
1: Ah, esqueci, cheguei em casa, ela me pôs pra arrumar as coisas em casa.
0: Cara, mas isso de você dar desculpa, ai, morreu uma tia e tal, isso pra quem mora, a família mora na cidade onde o sujeito vive, é bom demais. Agora a minha mora no Rio Grande do Norte, vai morrer uma tia aí, que tal? Não vou no velório.
1: Não, mas e, o problema, por exemplo, quando mora na mesma cidade, é do tipo assim, ah, mata alguém da família. E aí, de repente, você vai no cinema, porque você não queria ir num negócio com gente. Você queria uma... Aí você encontra a pessoa na vila do cinema.
0: Isso já aconteceu uma vez comigo num bar. Eu desmarquei com um fulano, aí, ah, beleza. Aí cheguei lá, a pessoa tava no bar. Aí eu falei, ih, rapaz, o compromisso caiu também, olha lá.
1: Aí eu achei muito ruim te avisar em cima da hora.
0: É verdade. Não deu. Um áudio só, vai.
2: Só no susto. Vai.
4: Fala, Interativa. A desculpa que eu uso, cara, é usar minha mãe, que minha mãe é cadeirante. E são três irmãos, cada semana fica com o irmão, né? Aí quando eu não quero ir num evento, eu falo, ô, final de semana tô com a minha mãe. Não tem como eu ir.
0: Vamos usar o amor de mãe como desculpa aí, né? Pra nossa mentirada. É assim que a vida funciona.
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0: 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Olha, pela primeira vez na história do rádio, inédito, hein, Taylor Swift?

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0: Diretamente da cidade de São Salvador, Pete, me adora!

0: Me Adora. Pô, como eu gosto da baiana, viu, Popolas?
1: A Pitty é legal mesmo.
0: Legal, tem... só fica dando umas desculpas pra não tocar em Goiânia, né? Show é sábado, sexta à noite, a Pitty, rapaz.
1: Ah, tô com enxaqueca.
0: Eita, tô com enxaqueca, vai dar não, tá bom? Vou ficar em Salvador mesmo. 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
2: Com a participação de Richard Gere.
0: Richard Gere, o querido. Tá vivo o Richard Gere aí?
1: Tá, tá.
0: Fazendo o quê?
2: Salvando baleias.
0: Salvando baleias, que baixa astral, hein? Ei, João, ruim, né, o cara salvar baleias?
3: É, nada, tá lá revoltado com o presidente horrível que ele tem, como mais da metade dos Estados Unidos, né?
0: É, mas pelo menos ele pode relaxar com a administração Trump na mansão dele, na Califórnia, com vista
3: meditando,
0: pro mar.
3: Meditando, né? Meditando muito.
0: Ele é budista, né?
2: E,
0: é,
2: mais uma vez, salvando baleias.
0: Salvando baleias. Um abraço aí pra todas as jubates que estão nos ouvindo. Ouvinte no ar.
4: Ou falando em desculpa, a desculpa que eu sempre dou é que um parente meu morreu, um amigo meu morreu. Eu acho que eu já matei os amigos e parentes meu tudo.
0: Cara, assim, no trabalho eu sempre falo a verdade, Ana Paula. Você que é gerente comercial, muito funcionário dando desculpa pra faltar?
5: Nossa, é demais, o que mais, né? Tem. Atestado, então, de tudo quanto é tipo.
0: Rapaz, ontem aconteceu um negócio bem peculiar, saca isso, Popolim?
1: Diga.
0: Eu dei folga. O sujeito tinha um compromisso na sexta, eu dei folga pro sujeito na sexta. E no sábado, como ele fez uma viagem longa, eu falei, não, querido, descanse. Domingo aqui 10 horas. Tava bom. Não tava bonzinho?
2: Nossa.
0: Eu falei, domingo aqui 10 horas pra gente ir lá botar. Tá bom, gladiador? Tá bom. Aí ele chega no domingo, meio-dia, atrasado, falando, olha, a gente precisa conversar que temos que ver os horários aí, domingo é meio complicado. Eu falei, como é que é, irmão? Ele falou, não, domingo. Eu falei, te dei 2 dias, rapaz. Ele falou, não, mas domingo sei o quê. Eu falei, não, pode ir pra casa. Não, vai descansar, pode ir pra casa. Não, mas é não, nada. Tô falando, nossa, pode ir pra casa.
2: Deu gatilho, tá, deu bom? Gatilho, agora deu gatilho. Deu. Meu pai, uma vez cheguei atrasado pra trabalhar com meu pai falou, não, você tá cansado, vai descansar, pode ir embora,
0: vai embora.
2: Eu tava descansado.
0: Rapaz, pelo amor de Deus, é brincadeira. Tá bom? Olha, muito ouvinte participando, mais áudio aqui nesse programa.
6: Bom dia, cafezinho, aqui é o Douglas, a minha desculpa preferida é falar que a minha esposa tá meio passando mal e a dela é falar que eu tô passando mal, então a gente fica revezando.
1: É um casal que tá sempre doente.
0: Mas tem
1: tá na UPA.
0: É, mas tem um esposo, a esposa, que não gosta de ser usado como desculpa pra desmarcar a coisa. Isso é deselegância da parte do esposo, da esposa que não gosta. Qual a vantagem? Se não, qual a vantagem de estar casado? Não vejo vantagem.
1: Jogar a culpa nas costas do outro, né?
0: Não é? Se não for pra jogar a culpa no outro, gente, melhor ficar solteiro, né? Por favor, vamos raciocinar aqui. A vida é crudelenta e vocês estão marcando touca, tá bom? Mais ouvinte.
7: Bom dia, cafezeiros. Eu não vou me identificar porque muita gente do meu meio escuta rádio, então, principalmente o cafezinho. E aí eu vou me entregar. Mas a situação é a seguinte, eu tenho crise de enxaqueca, como foi dito aí, há mais de 10 anos. Então, quando eu digo que eu tô com enxaqueca, o pessoal nem questiona. Mas eu preparo o terreno antes, sabe? Às vezes o pessoal olha pra mim de cara feia, fala, o que que foi? Cabeça doendo? Eu falo, aham.
2: Eu preparo o terreno antes, pelo menos 20 dias antes.
0: É verdade. Olha, bom dia, cafezinho, a desculpa que eu dou é o seguinte, e é verdade, tá? Minha esposa nunca deixa eu ir e essa é a desculpa e ninguém acredita, né? Porque ela não me deixa aí mesmo. Olha, vamos falar agora uma coisa seríssima. Ana Paula,
2: submisso não dá.
0: Você é casada?
5: Sim.
0: Você é casada? Quantos anos de casamento?
5: 15
0: anos. Alguma vez você já chegou pro seu cônjuge e meteu no meio dos peitos dele, ó, você não vai ficar aqui, não sei o que, não sei o que lá?
5: Claro, eu que mando.
0: Opa, realmente isso é o correto, tá bom? Tomou? Cara, eu não gosto dessas coisas.
2: Tomou, papai?
0: Não, a Ana Paula tá com razão, porque o marido dela é complicado. Mas Ana...
5: Ele é paulista e ele sabe.
0: Não,
5: Goiana,
0: tudo.
2: Não, agora
5: é
2: tem mais um motivo.
5: Manda.
0: O paulista tem que ser vilipendiado em 15 idiomas diferentes.
2: Olha lá pra você.
0: Entendeu? Você tá certo.
2: O dia que uma mulher mandar em mim, eu vou responder que certinho. Você tem razão.
0: Tem razão.
2: Boa,
5: não, mas você sabe o que você perde, né?
0: É, mas eu não gosto disso no relacionamento, você virar pra pessoa e dizer, olha, não, você não pode ir pra tal lugar. Pô, que isso, meu irmão? Nem minha mãe me proibiu de ir pros cantos.
5: Não, mas você pode falar sutilmente, tipo, tá, vai. Você que sabe.
0: Esse é o pior. Isso é melhor proibir.
2: É melhor você que falar, sabe. Não vai.
1: Tá aqui da sua cabeça.
0: Não, esse é o pior.
5: Você só deixa.
2: Não, o C que sabe, acabou,
0: não é?
2: Acabou. O C que sabe.
0: Esse é o famoso, tô sim, com IPVA atrasado, mas vou passar aqui na Blitz com a graça de Deus. Deus vai ajudar. Não, isso aí não funciona, não. Mas não gosto disso. Você, João Novaes. Você é pau mandar?
3: Não.
2: Eu tô pensando, você não, volta. João, de, não, João depois é... você volta do futebol, que seja, né? E porque ela falou assim, você que sabe.
0: Uhum.
2: Aí você vai. Mete os peitos. Sou brabo.
0: Sou brabão.
2: Joga, aí volta, né? Chuteira na mão, quietinha. Ela, ó, preparei pra você uma comidinha gostosa. Você não, normalmente você não prepara não essa comidinha gostosa. O que tem aqui? Não, amor. Tem amor.
0: Mas aí que tá, ó. Eu acho que no começo do relacionamento, hein, Populinha? A gente tem que estabelecer parâmetros, traçar a famosa linhazinha, botar o pezinho e falar, daqui não passa, tá bom?
2: É igual entrevista de emprego, no primeiro dia, dia que vai, ó, você vai ser contratado, mas as regras são essas, essas e essas, e você vai colocar a sua, resume tudo naquele primeiro dia, porque a pessoa fala assim, ah, eu vou ganhar R$1.000, exemplo, tá? Só que ela esquece que isso é bruto. Aí na hora que chega o pagamento, tem os descontos, ela, mas peraí, a gente, você não falou que eu ia ganhar R$1.000? Gente, o que eu já vi de pessoas caírem no cavalo por isso.
1: Ah, é, não, mas o pessoal que acha que na hora que tem lá, ah, o salário é tanto, e na hora de receber, mas porque tem menos gato, tem desconto, bem, imposto, calma. INSS.
2: Por isso, a pergunta é, nesses casos, quanto eu vou colocar no bolso?
1: Não, aí você pergunta o bruto e o líquido, né?
2: Pronto.
0: Rapaz, então, a gente tá falando de relacionamento do nada, não, foi pra contra-cheque.
2: Não, é porque...
0: É
2: porque são nuances da vida.
0: Sim, são as nuances da
2: então,
0: vida.
2: Então, quer dizer, você vai chegar no dia que tá namorando e falar, a partir de hoje, vamos viver juntos? Vamos casar? Vamos, ó, eu sou assim, assim, assado.
0: Pronto.
2: Ela vai falar, eu sou assim, caro, assim, assado. Né? Pronto.
0: E não sai caro.
2: O conversado não dá problema.
0: Por exemplo, eu pra jogar uma pelada, pô, em alguns relacionamentos, era uma loucura. Eu passava a semana fora, e na hora, sábado à tarde, não, você vai ficar comigo, vai pra pelada. Que a peladinha que a gente joga, né, João? É pertinho, em Nerópolis.
3: Você joga? Você não joga mais, não.
0: Eu tô sem jogar.
2: A namorada
0: tá,
2: não
3: é
2: deixa.
3: Só banheiro agora. Só
2: a
3: banheiro.
2: Namorada não deixa.
3: Capachão.
0: Capachão da... Como é que chama, pô?
2: TV Colosso.
0: TV Colosso. Caralho, o cara me chamou de capachão.
2: Bora, depois a gente destruiu.
0: Tá bom, capachão, tá cara. Ó, solta prêmio pros caras aqui, capachão.
2: Vamos soltar prêmio, vai. Capachão.
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0: Shop Boys aqui na Interativa 94.9. 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André Pupulin, temos Della onde, querido?
1: Ixi, na Nova Suíça, na T.
0: Na Nova Suíça é fácil. Aí, até voinha, até o goleiro vozinha, sabe?
1: Na T37 ou 36?
0: 37, querido, aqui no Bueno.
1: E no Celina. É Celina Park?
0: Celina Park.
1: Na avenida.
0: Não, é na rua.
1: Na rua.
0: Das
1: Hortênsias?
0: Orquídeas.
2: É do ladinho ali da Avenida Milão.
0: O importante é que sempre tem uma Della perto de você, tá bom? Do café da manhã ao jantar. Ô, Della, eu te amo, tá bom? Beleza, muito ouvinte participando, é a Ziriga, tô aqui com meu amigo, meu gladiador, Leandro Pereira.
3: Rapaz, esse programa hoje tá uma coisa de louco, eu vim pro carro ouvindo, e eu nem costumo ouvir a Interativa, porque eu não gosto das músicas. Mas eu ouvi hoje por sua causa. E tava maravilhoso.
0: Tu elogiou ofendendo, tão canalha, tá bom? Mas gostou do programa, tava bom?
3: Gostei demais, cara, a piada da Suzana von Richthofen lá. Não,
0: ele só gosta das coisas de louco. Ele só gosta do que não presta.
2: Você não gosta da rádio, retire isso,
0: por favor.
2: É, outra coisa, sentimento. Vamos falar com o nosso patrocínio aí.
0: Ah, claro, claro. Mas, Leandro, eu tô muito feliz porque você parou de ouvir funk, é isso, né?
3: Parei de ouvir funk, cara. Eu comecei a trabalhar com um menino de 19 anos. E ele escuta muito funk. Eu falei, cara, eu com 28 anos tô ouvindo a música de um adolescente escuta.
0: Já dá pra ver que seu gosto musical também não é parâmetro pra julgar as músicas da rádio, já que você ouve funk. Tá bom, canalha. Não,
1: e o bom é que com 29 anos ele tá se sentindo velho.
0: Tá, pô, mas isso aí já viveu tanto. Muitos de volta.
1: Você tá em qual fase de evolução de Pokémon já?
3: Cara, essa é o quê? Eu tô no umbral já.
0: Tá bom. Olha, e seguinte, Ana Paula.
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0: Morreu Maria Preá.
3: Rapaz, eu preciso fazer uma declaração aqui sobre a Biostratos.
0: Opa, por favor.
3: Não foi combinado, não.
0: Você
3: viu?
0: Só tome cuidado, Deus, viu?
3: Depois que eu ganhei um óleo de barba da Biostratos, eu até arrumei uma namorada.
2: É isso!
0: Ele ganhou o kit homem da Biostratos, não foi, bichão? Ele ganhou. Tá, gostou?
3: Gostei demais e arrumei uma namorada graças a Biostratos.
0: Diga de passagem.
1: É porque ele passou a pentear o cabelo e a barba já fez uma diferença.
0: Diga-se passagem, você pediu a sua namorada aqui no ar.
3: Ao vivo.
0: Você pediu a mão dela aqui no ar, nesse programa.
3: E o casamento vai ser um plantão do Jornal Nacional na Globo.
0: Olha, aí sim, é só você comprar o espaço, é 1,5 milhão. 20 segundos, tá bom, bebê? Tá bom, ó, dito isso, tô me estourado, tem muito ouvinte participando. Eu quero dar dois prêmios, só que aí a gente já vai pra Maracangalha. Volta, querido, volta que eu não liguei o canal, obrigado.
5: Fala, galera da Interativa, bom dia a todos do cafezinho. E quem fala é Lucas Pasolini, de Goiânia. Sobre essa desculpa aí, eu não invento desculpa, não. Na verdade, é uma desculpa, né? O WhatsApp agora não mostra nada, é visualização, se estão online ou não. Quando alguém manda mensagem chamando pra sair, eu respondo no outro dia, eu falo, nossa, foi mal, agora que consegui ver a mensagem.
0: Olha, ouvinte levou bioextratos, tá bom? Leva aí, vai cuidar dos teus cabelos. Mas isso, do sujeito que tira a visualização do WhatsApp, eu acho uma canalice gigantesca.
1: Eu também acho. Eu deixo lá e deixo claro pra pessoa, li e não respondi.
0: Justamente. Mas se é uma canalice, você não sabe se a pessoa viu ou não viu, a pessoa fica dando tomé. Irmão, não quer visualizar? Não abre a conversa, cara. Tem vergonha na tua
1: mas
0: cara.
1: Mas o máximo, o que eu faço muito com gente que manda mensagem, que eu já disse várias vezes aqui, é contato de trabalho, manda oi, bom dia, e não fala mais nada. Eu respondo oi e deixo lá a conversa parada.
0: Tô entrevistando as pessoas, aí eu falo, tá aqui o endereço, a pessoa manda lock, aí eu já vejo que é preguiçoso. Falei, não, querido, põe no Waze, põe no Uber, põe na...
1: Copia e cola.
0: Aí você tem a lock para me mandar, não sei o quê. Falei, bicho, você tá pedindo a lock aí, imagina durante a ziriga, durante a guerra pesada, né? Mais um ouvinte.
6: Bom dia, cafezinho. Melhor desculpa que existe é você não ir no evento, no compromisso que você foi convidado, que você não quer mesmo. E é cobrar depois. O que aconteceu? Rapaz, tô cansado demais, mas... Capotei no sofá e ali mesmo acordei, já era 11 horas da noite.
0: É isso aí, responsabilidade, né?
2: Esse é o que padrão
0: dorme,
2: André, tá?
0: Uma pessoa que dorme antes do compromisso. Nunca fiz isso, né?
1: Nunca,
0: André?
1: Nunca.
3: Cara, a melhor desculpa que tem é a minha.
0: Qual?
3: Eu tenho esclerose múltipla. E cara,
0: coisa boa.
3: Eu falo, tô com dor.
0: Tô com dor.
3: Ninguém é homem suficiente pra questionar a minha dor.
0: É verdade.
3: É verdade. Tenho esclerose múltipla. É.
0: Eu nunca acredito, mas eu respeito.
3: Porque tá, eu tenho esclerose múltipla.
0: Naturalmente.
2: Ouvinte levou o prêmio?
0: Ouvinte levou a oficina cervejaria, tá bom? Bel Marques, me ajuda. Olha a guitarrinha baiana, querido.
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0: Minha querida amiga Gracie Abrams.

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1: Olá, excelente.

0: Essa diferença.
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0: Senhoras e senhores, Alicia Keys, No One, na Rádio Interativa FM 94.9.
1: E não queres nada mais de mim. 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
2: Toca pra mim lá o Piqueires.
0: Tu quer o Piqueires? Não, é, tá, tá aqui.
2: Saudade.
0: Ele,
2: aí sim.
0: Ele tá em condição de jogo, Piqueires?
2: Tá.
0: É, só não tá jogando, né?
2: Só não
0: mas
2: tá jogando.
0: Condição,
2: mas
0: ele tá, graças
2: é
0: a Deus.
2: É igual o Neymar, tá em condição de jogo, mas só não tá jogando.
0: Calma que o nosso atleta vai entrar em campo quarta-feira pra correr. Tá bom? Já deu 3 voltas ao redor do campo esses dias, então ele tá muito bem fisicamente.
2: Não,
0: okay?
2: Acabou. Agora vai voar.
0: Agora vai voar. Agora
2: é uma fera enjaulada.
0: É um foguete da SpaceX. Cuidado pra não explodir. Ouvinte.
2: Vamos lá. Acho que isso aqui já rodou.
0: Já foi, bebezão.
2: Já foi, né? Então tá bom, vai isso aqui.
3: Bom dia, cafezeiros. Eu uso uma frase só. Eu falo assim: nossa, obrigado pelo convite. Nossa, se der. Nossa, se der, eu vou sim. Nossa, vou sim.
0: Se der, bom, né? Porque fica naquela, vai dar ou não vai dar? Tá bom. Ó, nosso ouvinte aqui, tem um ouvinte que mandou mensagem de texto, a Cláudia, ela diz: bom dia, gente, eu nunca matei ninguém, graças a Deus, pra dar desculpa e não comparecer a eventos, mas tinha uma colega que esqueceu que tinha matado o pai, daí matou de novo, aí não deu outra, todo mundo descobriu. Mandou aqui a Cláudia, não pode matar duas vezes o mesmo parente, né, gente? Vamos ter responsabilidade aí na mentira também.
2: Tem que pelo menos anotar, né?
0: É verdade. 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Boa. Parabéns, Cláudia. 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Agora, Leandreira, meu querido, meu brother.
4: Cara,
0: você tá com um problema sério,
4: eu
0: né?
4: Eu tô com um problema sério hoje. Eu
2: que
4: vou
2: dia
4: contar
2: que
4: pra
2: tá,
4: vocês
2: né?
4: E vou pedir a opinião
0: por
4: de
0: favor,
4: vocês.
0: Por favor, desabafa.
4: É pra minha cara, namorada.
2: Não, trilha pra desabafar.
0: É pra isso que
2: trilha
0: serve esse programa.
4: Postou uma foto de IA de nós dois. Não parece eu. Não parece ela. E eu respondi a declaração de amor dela com vários kkkk.
0: E ela não gostou,
4: e
0: óbvio,
4: ela
0: né?
4: Não gostou.
0: Mas foto de IA mesmo?
4: Foto de IA, porque eu não pude vê-la ontem.
0: Claro.
4: E ela falou, pra matar a saudade, fiz uma foto de
0: do
4: IA
0: Gemini.
4: Com você.
0: Pra matar a saudade, usei o Gemini,
2: mas assim,
0: meu bem.
2: De coração, velho. Na boa, sensibilidade zero, né? Soltou um rinoceronte numa loja de cristais.
0: E detalhe,
2: né?
0: Ela tá se recuperando de uma cirurgia e tá bem, graças a Deus, né?
4: Graças a Deus.
2: Aí você responde uma foto de amor com kkkk.
0: Não, esse cara aí também, é literalmente. Não.
4: Inclusive, eu chequei se ela estava dormindo pra fazer esse comentário aqui na rádio.
0: É, vamos
5: ligar. Agora, se você fizer. E a assustadora esse fim de semana foi esse alerta da Defesa Civil aí, né? Pra mim,
2: os caras ali hackearam lá, entraram.
5: É, pra mim aquilo ali não é gente hackeando, não. Pra aquilo ali, pra mim aquilo é chatbot já matrix.
0: Será?
5: Total. É, a mensagem era misantropia, né? É desprezo por tudo que é humano, misantropia, né?
0: É, foi bem.
5: É uma mensagem bem de robô, assim, né? Tipo, chegamos, estamos dominando.
2: Ah, poderia ser pior, podia ser vocaro. Mas enfim.
0: Podia ser.
2: Eu acho, viu, Leandro, que você não faça nada mais, que a caca já foi feita, entendeu? Porque se você fizer uma foto bonita, vocês dois, ela vai responder com kkkkk também. Tenho certeza.
0: É de uma sensibilidade esse menino, né, bicho? Realmente, parabéns.
2: De uma tartaruga,
0: viu?
2: Vamos lá, parabéns. Ouvinte.
6: Bom dia, Lunáticos por Café. Olha,
0: fala,
6: só,
0: querido.
6: A minha desculpa favorita é da esposa, cara.
0: Que tem?
6: Não quero ir num evento, minha esposa tá com alguma coisa, joga a bomba pra ela.
2: É isso aí.
0: Essa é a melhor desculpa que tem.
2: Põe na conta do Papa, né?
0: É, pô, já diria lei de Capitão Nascimento, né? Põe na conta do Papa.
2: Põe na conta do Papa. Mais ouvinte.
7: E pessoal da Interativa, a melhor desculpa que eu sempre vou ter, acho que isso tem uns 2 anos, eu acho. É falar, não posso ir porque eu tô estudando pra concurso. Não tem nem edital ainda.
0: Tem nem edital, é ótimo. Que coisa maravilhosa, querida. Tamo junto, viu?
2: Concurseira. Último áudio, vai.
8: Não, a melhor desculpa que temos hoje, turma do cafezinho. E aí, bom dia.
0: Bom dia, filho.
8: Mas a melhor desculpa que nós temos hoje é falar assim, nossa, depois da Covid, minha memória não é a mesma. Será que a gente acredita que eu esqueci?
0: O cara colocando a culpa na cepa da Covid. Diga aí, bicho. Aí é loucura, tá bom?
2: That's over.
0: 3229490. Dá tempo de mandar mensagem? Não dá mais, né? Reta
2: não,
0: final de programa. Valeu a todos vocês que participaram. Tamo junto. Em todo caso, bem no pique aqui, só um recadinho, tá? 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
0: Dua Lipa.

0: 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Foi daqueles domingos que o esporte brasileiro adora. Rebeca Andrade voltou às competições depois de quase 2 anos e já levou ouro no salto. Beatriz Ferreira também subiu ao lugar mais alto do pódio. Enquanto isso, João Fonseca, Hugo Calderano, Raíssa Leal e o vôlei feminino ficaram pelo caminho. Resumo do fim de semana: nem toda medalha vem no mesmo voo.
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0: 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Beleza, hoje tem Lionel Messi em campo, que Deus o proteja.
2: Temos também, vamos ter Mbappé.
0: Mbappé, os deuses do futebol têm a obrigação de proteger o craque, tão somente o craque. João Novaes, até a próxima semana, meu querido amigo.
3: Até mais, André, todos, um abraço.
0: Valeu, meu irmão. Ana Paula, gerente comercial do Leve, volte sempre, bicho, só apaixonar aqui no supermercado. Memórias Obrigada. Afetivas a Rodo, tá bom,
4: querida? E eu queria convidar, né, todo mundo que tá ouvindo aqui para ir lá no festival, no nosso Arraiado Leve, quinta-feira, lá na Vila Rosa, na
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4: Bora lá, linda. 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
0: Morreu Maria Preá, viu, querida? Ô Leandreira, meu gladiador, até a próxima. Valeu.
5: Cara, eu preciso falar que o Leve é o melhor supermercado de Goiânia e nunca Obrigado. Tá desorganizado. Eu duvido que alguém já viu o Leve desorganizado.
0: Ele é sommelier de gôndola agora? É? Que isso, hein?
4: Não, deixa o menino, tá falando a verdade.
2: Ah, no mínimo ganhou um desconto.
0: Ganhou um desconto no Leve, valeu. Ó, um forte abraço a todos, agradecer aos nossos ouvintes, a nossa audiência. E pra finalizar esse programa, Dijas, frase do meu querido amigo, filósofo romano Sêneca, que disse: não há espetáculo mais belo na vida do que a visão de uma alma corajosa lutando contra a adversidade. Fecha aspas. Fiquem com Deus, bônus chegando aí. Valeu!
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0: Olá, muito bom dia, senhoras e senhores. Aqui é DJ Henrique Amaral e mais uma edição do Bônus nesta segunda-feira, dia 22 de junho. Já estamos na reta final do mês de junho. Lembrando que julho

0: Gucci, né? Tema do filme Toy Story. I Knew It, I Know You. Gostei dessa música dela. Offenbach e muito mais passou por aqui e ainda vai passar. Claro, você participando sempre pelo nosso WhatsApp 32269490, montando a playlist do bônus, uma hora só de música.
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0: Silo Green com Forget You.

0: Fender e Olivia Jean, Rain Me. Bom esse som, hein?
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0: Rihanna! Teve também Harry Styles, teve Imagine Dragons e um monte de música clássicos, como por exemplo Madonna com Borderline, som de 83. Por falar em clássicos, já já tem o Classic Hit. E quem faturou par de ingressos do Cinemais foi o Rubens Antônio, final do telefone 1362. Curtir aí o cinema, hein? 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

0: dia 22, segunda-feira. Vamos começar a semana muito bem com Classic Hits, os melhores clássicos de todos os tempos. E você também ativando o nosso WhatsApp, pedindo aquele flashback inesquecível pra você, aquela música que faz parte da sua história, aquele momento afetivo. Sabe como funciona, né? 32269490, valendo par de ingressos do Cinemais. Hoje vou começar com o som de 1986 de Simon Leblon e sua banda. Estou falando do Duran Duran com Notorious, abrindo muito bem o Classic Hit.
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0: muito bom. Muito bom, só de 94, foi lançado em 94. Foi o primeiro trabalho do Lulu Santos que vinha em baixa, tá? Ele não tava numa fase boa, de muitos discos que teve um baixo desempenho, e aí apareceu na vida do Lulu Santos o DJ produtor Marcelo Memê Mansur, que fez a junção, uma mistura do pop do Lulu Santos com as batidas do house music, da disco music principalmente, e aí explodiu. Além disso, a música, essa música que você acabou de ouvir, se tornou sinônimo de primeira fase da aquela novelinha Malhação da Globo nos anos 90. Era a abertura de Malhação. Quer dizer, o Lulu Santos fez muito sucesso com esse som e a parceria que deu muitos frutos com o Marcelo Memê Mansur, DJ produtor. Depois veio aquela regravação do Tim Maia e outras mais. Beleza? 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E você participando, pedindo seu flashback, valendo par de ingressos do Cinemais.
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2: Vamos para o ano de 1992. Ah, o auge do grunge. Estou falando do álbum Nevermind. Para mim, a música carro-chefe desse álbum. Estou falando do Nirvana com Come As You Are.

0: Sam Sonic com Closing Time.
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0: Som de 98. Essa música tem uma história engraçada, talvez você não saiba. A banda sempre finalizava os shows dela, com uma música que não deixava o baterista, o Jacob, tocar. Ficava impaciente e tal, e encerravam o repertório. Daí ele ficou chateado e pediu pro pessoal: gente, faz uma música aí que eu também toque, pra gente finalizar o show. Daí os caras criaram Closing Time. Daí a música virou um baita hit, se não o maior hit deles. Mas era a música que foi escolhida pra finalizar o show, porque o baterista não gostava da música que até então eles usavam. 3226-9490, valendo par de ingressos do Cinemais. Esse é o Classic Hits, os melhores clássicos de todos os tempos.
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3: 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Na seleção, terminar em primeiro no grupo vale mais do que prestígio. Se liderar a chave, o Brasil mantém sua base em Nova Jersey, evita viagens extras e ganha mais tempo de descanso e treinamento. Traduzindo, a disputa pela liderança não é só contra os adversários, é contra o cansaço também.
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0: de 2000, abri a sequência com DNA, Susan Vega, com Tom's Diner, aquela batidinha do Soul to Soul é muito bacana, fez muito sucesso ali de 87 ao fim dos anos 90, todo mundo queria usar aquela base.
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0: Faturou a par de ingressos do Cinemais, foi a Clélia Alves, final do telefone 5506, já tem o Papo Cabeça, sou o DJ Henrique Amaral. 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Valeu, fui!
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0: Faltando um minuto para meio-dia, na verdade 50 segundos, né? Para meio-dia, para ser mais exato. Hoje, segunda-feira, 22 de junho de 2026. Muito prazer, sou Henrique Augusto. Vou junto contigo até as 14h. Até uma hora tem mais uma edição do Papo Cabeça. Estamos ao vivo pelos 94.9. Também com a nossa live que você acompanha pelas plataformas digitais. Comando da live do Alex Almeida. Edição das mensagens de áudio Adriano Rosa. Hoje a Interativa é pauta aqui do Papo Cabeça. A gente leva Goiás ao futuro. Interativa estreia no DTS Auto Stage como primeira emissora híbrida do estado de Goiás. Também hoje no Papo Cabeça, adolescente de Jaraguá é alvo da Polícia Federal por disseminar ódio e intolerância nas redes sociais. E também, Colômbia elege Espiela e entra na onda de ultradireita após primeiro governo de esquerda, diz apuração preliminar. Esses e outros assuntos no Papo Cabeça desta segunda-feira. O nosso time de segunda-feira com a psicóloga Josiane Lessa, advogado Santiago Freire, historiador Tiago Zancopé. Boa tarde, gente.
4: Muito boa tarde, Henrique. Boa tarde, Tiago, Santiago. Satisfação mais uma vez estar com vocês.
5: O prazer é todo meu também. É muito bom estar com vocês. Uma tarde maravilhosa e obrigado pelo convite mais uma vez, Henrique.
6: Uma excelente semana para os ouvintes da Interativa, mais uma semana em que eu sinto a falta dele, Henrique Morgantini, meu amigo, eu sei que você está me ouvindo aí carinhosamente no Rio de Janeiro, está ouvindo a todos nós, Josi, Santiago, Henrique, eu, e que a gente tenha uma semana muito boa, uma semana ainda de Copa do Mundo, em que a coisa vai se afunilando e aumenta a nossa preocupação. Depois do que a gente viu contra o Haiti, alguns empolgaram, outros não, eu tô naquele paradigma do ceticismo, né? Igual disse o... Oh, meu Deus, fugiu. O autor do Auto da Compadecida. Esqueci, fugiu o nome dele. Ah, droga.
4: Ariano Suassuna.
6: Ariano Suassuna, minha cabeça
5: ele é um
6: hoje.
5: Querido, né?
6: O Ariano é um querido. A gente tá naquele dilema, né? Do Ariano Suassuna, né? De acreditar desacreditando, né? Que a gente vá ou pegar um Japão, uma França, numa possível oitavas de final, né? Mas e aí a gente vê se a gente vai dar conta. Porque só de ver a França a gente já tem medo, né?
5: Henrique, na semana passada eu protocolei uma ação na Bahia pra Taperapuã. Na mesma hora me veio o filme na cabeça, O Auto da Compadecida.
6: Ah, legal, legal.
5: Que eu não sabia nem que a cidade existia. Pensei que era fictícia do filme. E ela existe.
0: Agora meio-dia e um Papo Cabeça na Interativa. Participe! 3226-9490 é o número pra você mandar mensagens de texto ou mensagens de voz. Mensagem de voz de até 30 segundos. A Interativa hoje acaba de entrar para a história do Rádio Goiano. A emissora agora faz parte da plataforma DTS Auto Stage, se torna a primeira rádio híbrida de Goiás. Na prática, isso significa que a Interativa passa a estar presente nos carros conectados com uma experiência muito mais completa, exibindo capa de álbum, informações dos artistas e conteúdos visuais diretamente na central multimídia. E tem mais, quando o sinal de FM começa a enfraquecer, o sistema pode migrar automaticamente para o streaming sem que o ouvinte precise fazer nada. É o chamado Rádio 3.0 acontecendo agora, unindo FM e internet, uma experiência contínua, moderna e conectada. Interativa aí mais uma vez saindo na frente, né? Levando Goiás para o futuro do rádio.
6: Henrique, explica pra gente então o que que vai acontecer. Eu tô ouvindo a FM da Interativa e se o sinal ficar ruim, ela vai pro streaming direto?
0: Ela vai pro streaming direto.
6: Eu exatamente. Não preciso fazer nada.
0: Em centrais compatíveis com DTS Auto Stage. Não precisa fazer nada, é totalmente intuitivo. O sinal começa a falhar, ele já faz a transição pro streaming.
5: Eu que tô no mundo do rádio há muitos anos, eu posso dizer categoricamente que a Rádio Interativa sempre está na frente aqui em Goiás, né? Esse é o estúdio mais moderno que existe de todas as rádios, incomparavelmente. E olha que é difícil um estúdio que eu não tenha entrado ainda. Não tem nada tão tecnológico quanto moderno com esse estúdio. Em 2020, ninguém esperava uma pandemia. Todas as rádios passaram por um problemaço para poder fazer as suas transmissões online, remoto, os locutores e participantes de suas casas. A Interativa não teve esse problema, porque a Interativa já estava acostumada a fazer programas à distância e assim por diante, né? Mais uma vez mostrando aí parabéns para essa rádio maravilhosa e que orgulho fazer parte desse time, né, Zanca?
4: Eu fico muito feliz com essa notícia. Eu que fui uma criança que ouviu rádio, uma adolescente, uma jovem que tem uma relação afetiva com o rádio. Eu fico muito feliz de ver que a Interativa está sempre se modernizando e acompanhando o movimento ao invés de ser engolido pelas tecnologias. Isso é sensacional.
6: O Henrique, essa história da capa do álbum, por exemplo, se estiver tocando Adele, Rolling the Deep, aí vai aparecer de qual álbum, é?
0: Exatamente. Aparece simples a assim? Capa. É, a capa aparece. É, a gente vê todos esses dados, né? A gente chama de metadados. São dados que contemplam o nome da música, nome do artista, qual que é o nome do álbum, a duração da música, entre alguns outros detalhes técnicos. A gente manda tudo pro servidor da Xperia. A Xperia, que é a fabricante da tecnologia, né? Do DTS AutoStage, que é a mesma que produziu o rádio digital nos Estados Unidos. É detentora dos royalties, né? Do rádio digital. Então, ele já tem um certo know-how nessa parte. E aqui em Goiás, a gente vanguarda, né? Mais uma vez, a Interativa na vanguarda tecnológica, integrando essa tecnologia. E agora é comprar um carro conectado. Que agora vai ser o futuro, não tem como, né? A gente já tem geladeira conectada, tem micro-ondas conectado, tudo em cima dessa internet das coisas, como a gente popularmente chama, e não tem como o carro não entrar na internet das coisas, porque não tem hoje algo mais tecnológico do que os novos veículos que estão saindo. Então, basicamente, o veículo já está conectado à internet. Você não precisa parear o seu celular pro carro, o Bluetooth, não. O carro já tem um chip de celular nele e ele mesmo já conversa e tem todos os dados ali. Isso já é uma realidade em muitos veículos, principalmente os veículos elétricos.
6: Eu senti uma leve indireta pra eu trocar meu Opala, vindo do seu olhar, e isso não vai acontecer, meu Opala vai continuar analógico.
4: Eu sou a favor dos vintage, mantenha seu Opala.
6: Obrigado,
4: favor.
6: José. Eu não vou, nem o rádio do meu Opala eu não instalo com medo de ser roubado, desde que o meu Bosch Rio de Janeiro ali tá guardadinho, um dia eu coloco ele de novo.
5: Pois eu me rendi aos elétricos desde sexta-feira que eu tô com o meu elétrico. Ontem eu andei 110 quilômetros, porque visitei minha sogra no interior, voltei, nem uma única gota de combustível, tem lógica.
6: Mas a bateria, você gastou quantos por cento da bateria?
5: Chegou a quase 30%. Usei bastante, assim, se eu andasse mais um pouquinho, eu iria ter que usar a gasolina. O meu é híbrido, né? Mas não usei. Na sexta-feira, a mesma coisa. No sábado e na sexta, usei o dia inteiro e não precisei de abastecer na combustão. Essa sensação de não ter que abastecer, de não ter que mais passar na porta de um posto de gasolina e não ter que entrar, ela é deliciosa. Eu tô vivendo ela há 4 dias.
0: Olha só.
6: Eu também. Há 4 minutos, 4 horas. Eu sempre tô num posto com meu
5: Opala. Antes que alguém diga que a minha conta de energia vai vir altíssima, como as placas solares já estão instaladas e em funcionamento há alguns meses, aí é que eu tô tranquilo mesmo.
0: Aí vai zerar a conta, Santiago. 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A segunda rodada da Copa do Mundo 2026 continua nesta segunda com jogos dos grupos J e I. A Argentina de Lionel Messi volta a jogar desta vez contra a Áustria. E quem joga nesta segunda-feira também é França. Às 18 horas vai jogar lá em Los Angeles. Noruega também pega o Senegal às 9 da noite. Vai jogar lá em Miami, nos Estados Unidos. O jogo da Argentina e da Áustria às 14 horas em Atlanta, na Georgia. E tem hoje jogo da madrugada, né? Tem um jogo meia-noite lá em Vancouver, no Canadá. É Jordânia e Argélia.
6: Não, e para nós, assim, brasileiros, fica um alerta de possível adversário, que nesse caso pode vir tanto da França como do Senegal, né, que podem cruzar com o Brasil, como o Japão também pode, né? Existe também a chance da Holanda cruzar o caminho do Brasil, já nas segunda rodada ou nesses 16 avos. É que parece tão feio falar 16 avos, a gente tá acostumado a falar oitavas de final, quartas, né? Agora 16º de finais parece meio estranho, então o pessoal tem falado segunda rodada. Então na segunda rodada pode ser o Senegal, França, Japão, há a chance de ser Holanda, mas pra gente ficar de olho, sobretudo França, Senegal e Japão, porque são seleções que a gente pode enfrentar. E lamentar alguns comentários que eu vi no Mais Goiás, né, de gente criticando os torcedores argentinos que moram aqui em Goiânia e se reuniram no Dom Diego para ver o jogo. Primeiro, para esclarecer, existem argentinos que moram em Goiânia, como tem argentinos que moram em quase todas as regiões do Brasil, em maior quantidade ou menor quantidade, dependendo do que levou cada um a escolher onde morar. Segundo, a xenofobia é uma das expressões mais idiotas que tem, que a gente pode manifestar. Comentários ali xenófobos, como se não houvessem argentinos entre nós, como se não houvesse também brasileiros que escolheram estudar na Argentina, se formar na Argentina, visitar a Argentina, fazer compras na Argentina, como se a gente não fizesse fronteira com a Argentina. Então, ou seja, você propagar a xenofobia aqui é tão ou mais idiota quanto eles propagarem a xenofobia contra nós lá. Sendo que as economias dependem uma da outra, sendo que existem inúmeras trocas. E para todo mundo que tem esse comportamento xenófobo, abre um livro e procura a palavra, sobretudo no dicionário, a ideia de alteridade. A Josi, que é psicóloga, pode falar melhor o que é. De se colocar no lugar do outro. E eu espero não ter que ler mais esse tipo de comentário, porque para quem já passou alguma experiência de Copa do Mundo durante o período, antes ou depois, fora, você vê como as pessoas se empolgam em conhecer alguém de outro país. Eu tive começo do ano nos Estados Unidos, e quando às vezes a pessoa fala, ah, Brasil, nossa, vai ter Copa aqui, ah, vai ter o Mundial, e você falava da Copa, muita gente nem sabia que ia ter Copa nos Estados Unidos, porque não é o principal esporte deles. Se a gente for pra pensar de esporte de massa lá, a gente teria que falar de basquete, futebol americano, beisebol, dependendo da região, hockey, etc. Mas assim, é tão legal você ter esse encontro de cultura, mas não. Muita gente perdeu tempo numa página da internet pra ficar xingando os argentinos que moram aqui e torceram para sua seleção, como se isso não fosse possível de ser feito.
1: É, se tiver algum argentino nos escutando agora, eu gostaria de dizer o seguinte, que vocês são muito bem-vindos aqui no Brasil, seja para morar, para trabalhar, para visitar.
6: Para cozinhar. Fazer o que quiser.
1: Esse comportamento destes brasileiros não nos representa. Eu estive na Argentina mais de uma vez, fui muito bem tratado por esse povo acolhedor, por esse povo simpático, e eu espero que vocês sejam igualmente bem recebidos aqui por nós.
4: É uma coisa que não é difícil, né, gente? Você falou de alteridade, né, Thiago? É olhar o outro como a si mesmo. A gente reclama de xenofobia em todos os lugares que a gente vai enquanto brasileiro. Por que disseminar essa prática aqui em Goiânia? Assim, não faz nenhum sentido mesmo.
1: Justamente o povo brasileiro, né?
4: Exatamente.
1: Que tá acostumado a ser humilhado na Europa, humilhado nos Estados Unidos.
0: Meio-dia e 11, participe pelo WhatsApp 3226-9490. A gente pode pegar algumas pedreiras pelo caminho aí, né, Thiago Zanco? É como você pontuou, talvez inclusive o Japão seja um adversário provável aí na próxima fase. Que esse nome esquisito chamado 16 avos, que eu prefiro chamar de segunda fase mesmo.
6: Ah, segunda rodada, segunda fase. E o Japão tá com um futebol super organizado. Pra mim, dos jogos que eu vi da Copa, o melhor disparado time é o da Argentina, né? O que a seleção argentina joga, marca sobre pressão, consegue subir e baixar a intensidade, é inexplicável. Tanto que esse time do Lionel Scaloni é bem treinado. Quem assistiu ontem o jogo da Alemanha viu que a defesa alemã é uma peneira. Costa do Marfim ou Senegal? Foi o jogo ontem que terminou 2-2. Acho que foi Costa do Marfim.
4: Cabo Verde.
6: Cabo Verde. Cabo Verde teve chance de virar em alguns momentos no segundo tempo ali.
4: Sim.
6: E mostrando que tem como passar pela defesa alemã. A geração alemã não é a mesma de Copas passadas. Ou seja, desde quando a Alemanha foi campeã, eu acho que não repetiu a mesma qualidade de material humano, por isso que eles têm um pouco de dificuldade. A França vai ter esse segundo jogo agora, tô curioso para ver, mas do que eu já vi de quem jogou, eu destaco como jogos que tem me interessado. França, Japão, e olha, eu não me surpreenderia se o Japão passasse dificuldade na gente, se a gente desse uma certa rateada contra eles, porque é um futebol muito disciplinar, e é uma marcação ali em bloco que me parece que vai dar dificuldade pra gente, pra furar, porque a gente tem dificuldade contra esses times igual a gente teve contra o Marrocos, que inclusive saiu ganhando contra o Brasil.
0: É, e o segundo tempo, vamos falar do jogo do Brasil, já passou um tempinho, mas se quiser analisar, gostou do jogo na última sexta contra o Haiti?
6: Eu não gostei, mas eu entendo que o placar elástico acaba enganando. O 3-0 passa uma sensação de que a gente tá melhor do que a gente está, mas eu não gostei. Eu acho que ainda existem
0: pontos. Você achou elástico mesmo?
6: 3-0 é.
0: É elástico. Contra o Haiti?
6: Contra o Haiti, é.
1: E você acha que o Neymar vai fazer diferença ou não vai?
6: Eu acho que nesse primeiro momento vai depender muito do condicionamento físico dele. E se ele vai jogar como um 10 centralizado, igual aquele 10 clássico do passado, que recebe mais um meio campo e acaba sendo um armador, quase um falso 9 às vezes. Se ele for jogar mais centralizado ali, não caindo tanto pelas pontas, deixando agora quem ficar no lugar do Rafinha fazer esse papel, seja o Luiz Henrique, seja o Rian, seja o Ender, que às vezes caindo, talvez sim. Mas do contrário, vai ser mais um que vai pesar, porque jogar com Neymar e Casemiro vai pesar o nosso meio campo para recompor. Num possível contra-ataque, aí tem que ver quem vai sacrificar pra voltar pelo Neymar. Igual na Argentina, se a gente vê o pessoal sacrificando pro Messi.
0: Meio-dia e 14, 3226-9490. Tem um ouvinte falando o seguinte, ó. O Alemanha jogou contra a Costa do Marfim, ganhou por 2-1. Então, só pra gente trazer aqui os dados. 3226-9490. Participe, mande sua mensagem de texto ou mensagens de voz. 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Pesquisa Datafolha, divulgada neste sábado pelo jornal Folha de São Paulo, mostra o presidente Lula na liderança com 41% das intenções de voto no cenário de primeiro turno, 10 pontos à frente do senador Flávio Bolsonaro, que tem 31%. No levantamento anterior, divulgado no dia 22 de maio, o presidente tinha 40% e o senador os mesmos 31%. Após Lula e Flávio, aparecem o ex-governador Ronaldo Caiado e o empresário Renan Santos do Missão, ambos com 3%. Cara, tem até o Aécio Neves nessa pesquisa, Zancopé. Aécio com 2%. Olha onde foi parar o Aécio Neves.
6: Cara, 2% de um cara que praticamente polarizou o Brasil naquela eleição contra a Dilma é uma decadência e tanto.
1: Deputado, perdeu por uma bobagem.
6: Perdeu por uma bobagem, deputado federal que foi um dos patrocinadores dessa confusão que a gente viveu, né? Porque entrou com uma ação para fazer pirraça, né, contra a Dilma, né,
0: e recontagem de votos,
6: etc, e tudo mais. Agora, o cenário desenha uma espécie de estagnação momentânea. Estagnação essa porque a preocupação de parte da população brasileira não tá ainda em eleição. O clima de eleição não pegou ainda no Brasil, seja nacional, seja estadual. Pelo menos a gente tem visto o brasileiro mais preocupado com festas juninas e Copa do Mundo, o que faz sentido. Né, me parece estar um pouco distante. E agora em julho, com o período das férias escolares, eu acho que a gente só vai começar a falar mesmo de eleição em agosto. Mas o que chama atenção novamente, eu já falei isso em outras oportunidades aqui na Interativa, é a resiliência do Flávio Bolsonaro. Agora, tem que ver como que as próximas pesquisas vão identificar um possível ou não desgaste do governo Lula por conta da relação de Jax Wagner com o caso do Banco Master, que foi a grande notícia da quinta, sexta e do final de semana. Sobretudo porque me parece de uma grandíssima bobagem Lula ligar para Jax Wagner e Jax Wagner externalizar isso, falando que recebeu apoio e solidariedade do presidente. Ora, a gente está falando do maior escândalo financeiro da história do Brasil, um escândalo que já alcançou a casa, a cifra de 60 bilhões. A gente está falando de um escândalo financeiro que, caso a emenda Master tivesse sido aprovado, teria quebrado o sistema financeiro brasileiro. A gente tá falando de um dinheiro que sumiu de aposentados, igual o Santiago já disse, Rio de Janeiro, Aparecida, Macapá, estado do Amapá como um todo. Esse dinheiro dessa previdência desses idosos, desses velhinhos, sumiram. Ou seja, a gente tá falando de um esquema que roubou dinheiro de aposentado. Quando você mais precisa, aquele dinheiro que você poupou e que outras gerações vão poupar por você, sumiu. E aí você vê o presidente se solidarizar com um código cifrado que a altura do vão é 2,45 por uma cifra do valor do apartamento. É com isso que o Lula está se solidarizando. Então, assim, é muito ruim. Da mesma maneira que a gente critica a corrupção da direita, a gente tem que criticar da esquerda. E nesse caso, o mínimo que eu esperava do Lula era Jax. Desculpa, meu amigo, não tem o que fazer aqui no seu caso, não. Entrega a liderança do governo, eu vou te destituir. Se você quiser entregar, fica um pouco menos pior para você, e você se defende, aí eu vou escolher um outro líder, porque eu não quero esse escândalo pro meu governo. Mas se solidarizar, para mim, é como você falar para um ladrão, né, ou para alguém que tá sendo acusado: olha, eu te entendo, você não teve escolha. Não, nesse caso ele teve, e ele fez da pior maneira possível.
1: O Flávio Bolsonaro tá com 31%. Isso é bem perto daquele grupo bolsonarista do Brasil que se aproxima de 30%. Aquelas pessoas que façam chuva, façam sol, vão votar em quem o Bolsonaro indicar. Mas eu acredito numa ainda maior desidratação do Flávio Bolsonaro. Isso se dá porque o Lauro Jardim, colunista do Globo, afirmou categoricamente que a Polícia Federal tem provas de que o Flávio Bolsonaro se encontrou com o Vorkaro pelo menos mais uma vez. Então isso, quando for para a mídia, né, quando a Polícia Federal entregar esse material para a mídia, isso deve piorar ainda mais a situação do Flávio Bolsonaro. Eu quero pedir licença aqui para o nosso chefe Henrique para falar de um assunto extra pauta que envolve outro candidato à presidência, Ronaldo Caiado, que está com um corpo de 51 policiais militares à sua disposição no estado de São Paulo. Isso é uma vergonha e eu não posso perder a grande audiência da Interativa para deixar minha crítica registrada. Para vocês terem uma ideia do tamanho do absurdo, o outro ex-governador que teve uma segurança à disposição desse tamanho foi Alcides Rodrigues, com apenas 10 policiais. E agora, Ronaldo Caiado, 51. Ou seja, pelo menos 5 vezes mais policiais que o outro ex-governador. Pela lei do estado de Goiás, lei estadual, o governador tem direito ao mesmo tempo de mandato de segurança por conta do estado. Então, no caso do governador Ronaldo Caiado, ele vai ter aí 7 anos e 3 meses de segurança do estado. Ninguém aqui está falando que um governador não mereça uma segurança paga pelo estado. É uma pessoa pública, é uma persona que está sim em risco. A gente não pode dizer que um ex-governador não precise de uma segurança. Precisa. Mas 51 policiais no estado, lá no estado de São Paulo. Desculpa ter abordado um tema extra pauta, Henrique, mas eu gostaria de deixar registrada a minha indignação.
0: Antes da gente ir para o intervalo, eu queria saber quantos municípios do estado de Goiás tem esse contingente de policiais à disposição? Essa é a pergunta, uma pergunta retórica. Meio-dia e 21, papo cabeça aqui na Interativa. E daqui a pouco, adolescente de Jaraguá é alvo da Polícia Federal por disseminar ódio e intolerância nas redes sociais. 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
1: De volta com Papo Cabeça aqui pela Interativa. Participe pelo WhatsApp 3226-9490. Um adolescente de Jaraguá é investigado por administrar um grupo virtual com o objetivo de disseminar discurso de ódio em redes sociais. Alvo de operação da Polícia Federal, o jovem teria feito divulgação de conteúdos racistas, homotransfóbicos e de apologia ao nazismo, além da possível criação e gestão de grupos em fóruns voltados à propagação do extremismo. Agentes cumpriram mandado de busca e apreensão na residência do rapaz na última sexta-feira. A corporação informou que o foco da investigação é apurar a prática de ato infracional análogo a crimes previstos na Lei 7.716. Dispositivo pune a prática, indução ou incitação à discriminação e ao preconceito racial, étnico, religioso, homofóbico ou de procedência nacional, bem como a fabricação, comercialização ou veiculação de símbolos, emblemas e propaganda nazista. Durante o cumprimento do mandado de busca e apreensão no quarto do adolescente, Polícia Federal informou ter localizado impressos e desenhos com referências a soldados, suásticas e a figura de Adolf Hitler, além de apreensão de uma bandeira identificada como símbolo do Império Alemão, que, segundo a investigação, é utilizado em contextos extremistas como substituto de símbolos nazistas proibidos em diversos países.
2: É, sempre que estoura um caso desse, a gente entra naquela retórica, né? Precisamos vigiar as telas dos nossos filhos, dos nossos jovens. Mas uma coisa que a gente precisa sempre se lembrar é que a adolescência é uma fase marcada por uma forte busca de reconhecimento e de pertencimento. Mas principalmente de um senso de missão. Qual é a minha missão no mundo? E esses grupos extremistas, com os discursos de ódio, acabam fazendo uma proposta muito sedutora em relação a uma missão que esse jovem pode ter no mundo, assim. Então, fica aí uma reflexão com esse caso, assim. Quais são a valorização, qual é a valorização, o reconhecimento, o senso de pertencimento, mas principalmente que missão a gente está entregando ou despertando nos nossos jovens?
3: Eu deixo como sugestão para esse jovem, ele assistiu um filme ainda dos anos 90, A Outra História Americana, que em inglês é American History X, se não me engano, A Outra História Americana, do Edward Norton, talvez um dos melhores papéis dele, e que ele faz um papel de um neonazista, tem até uma suástica tatuada no peito e tal. E quando ele vai preso, né, ele começa a discordar, né, dos irmãos arianos dele, e aí acontece uma situação com ele na prisão e ele repassa a repensar o ódio dele. É muito fácil, o filme mostra como é muito fácil culpar o outro, né? Culpar o desemprego ali, o filme passa na Califórnia, porque o coreano abriu a loja e o coreano ganha mais dinheiro que o ariano. É muito fácil culpar o outro que tomou sua casa, é muito fácil pôr a culpa no outro, né? Sempre é o outro, nunca é você. Nunca você assume a culpa pelos seus erros, sempre é o outro. Isso vai mobilizando o ódio, né? E para um adolescente, muitas vezes, carente de uma orientação de sentido, como é o papel no mundo, né? Vai vendendo essas ideias de ódio, né? Não, eu tô aqui pra odiar, não gosto de ninguém, quero odiar. Um ódio vazio, não sabe nem por que tá odiando. Vê esse filme que você vai mudar a sua ideia.
2: É, não é só sobre o ódio, né? Assim, é o ódio que é incitado, isso. Mas o que esse jovem recebe é valorização. É reconhecimento,
3: você é um de nós,
2: você é especial, você tem esse pertencimento. Então isso é muito sedutor, assim, pro adolescente que tá buscando esse lugar e uma formação de identidade. Quem sou eu?
1: E assim, a falta de um mínimo ali de orientação, porque assim, tá, na cabeça, né, de um adolescente desse, cara, você é latino, você é brasileiro. Você, aos olhos de quem perpetua essa ideia utópica de uma raça pura, você nunca vai ser uma raça pura. Sim. Então, assim, você é loiro, do olho claro. Como é que funciona isso na cabeça? Como é que é se pertencer a algo que nunca vai fazer parte de você? Então, muitas vezes, eu acho que, né, esse ímpeto por fazer parte de alguma coisa maior, mas tá faltando ele se olhar pra si, né? Pra se colocar no lugar. Onde que você tá nesse lugar? Você não é considerado nenhuma pessoa por alguém que acredita nessa ideia mirabolante de existir uma raça pura, uma raça ariana.
4: Daí a gigantesca importância da profissão do Zancopé, a história, conhecê-la para não repetir. O que é que acontece com esses adolescentes? De duas, uma. Ou eles não conhecem o terror, a crueldade que foi esse movimento, ou eles até conhecem, não se sensibilizam, mas não fazem o raciocínio que o Henrique acabou de fazer. Peraí, eu não faria parte desse movimento puro, não. Eu seria justamente o perseguido.
2: É, nas ciências sociais a gente usa uma expressão, não chega a ser um conceito, mas é a síndrome do pequeno poder.
4: Exato.
2: Que também pode explicar um pouco desse movimento, dos grupos com discursos de ódio, porque o adolescente, ele tá ali com uma sensação de frustração tão grande, de impotência em relação ao seu próprio destino, ao seu futuro, que ele acha que é muito mais interessante ter discursos de ódio, comportamentos de ódio sobre pessoas que ele considera mais vulneráveis do que ele. E isso faz com que ele se sinta mais poderoso.
1: Meio-dia e 32, Papo Cabeça, um programa Sicoob. 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As obras de revitalização do residencial Altino Alves Teixeira, localizado na Avenida Goiás com a Rua 2 no centro, devem começar nas próximas semanas. O edifício, que estava sem uso havia mais de 10 anos, será transformado em moradia para 52 famílias por meio do programa Minha Casa Minha Vida Entidades. O imóvel pertencia à União e foi cedido ao Movimento pela Reforma Urbana do Estado de Goiás, o MRUGO, que venceu uma seleção nacional para a execução do projeto. Investimento total para a requalificação do prédio é de 10,9 milhões, com financiamento da Caixa Econômica Federal. Cada unidade habitacional recebeu aporte de R$210 mil. O prazo estipulado para a conclusão das intervenções é de 18 meses. Famílias beneficiadas que já foram escolhidas possuem renda mensal de até 2 salários mínimos e não podem ser proprietárias de outro imóvel. A estrutura do edifício, anteriormente denominado Edifício Senador João Vilas Boas, possui 11 andares e contará com apartamentos de 1 a 2 quartos. O projeto de retrofit prevê a manutenção dos traços Art Deco originais da fachada, além da instalação de acessibilidade para pessoas com deficiência em todas as unidades.
3: Uma das medidas mais importantes que a gente tem, vindo de um coletivo, né? O movimento da, como é que é mesmo?
1: MRU, né?
3: Isso, é o Moradia da Reforma Urbana, né?
1: Isso.
3: Que vai dar uma vida pro centro, com o que o centro mais precisa, que é gente morando nele, né? O centro ficou muito estigmatizado por ter muito comércio, mas é importante porque a gente tem um equilíbrio no centro, não apenas comércio, mas também moradores. E essa ideia de você trazer um público de baixa renda, até 2 salários mínimos, para o centro de Goiânia é muito importante. A prefeitura vem com uma medida interessante, que recebeu 12 emendas agora na Câmara Municipal. É preciso ver como a Câmara vai lidar a base do governo, com quem não é base. Mas essa aprovação depende de um acompanhamento a partir da sociedade, que é de tentar devolver moradores para o centro, que eu entendo que vai ser a principal medida para a gente ver uma revitalização por completo. Então, tanto essa ação da prefeitura como essa ação de movimento são importantes. Isso vai fazer com que o centro volte a ter mais moradores. E que mais iniciativas de retrofit nesse sentido, de transformar muitas vezes um prédio comercial em um prédio residencial, adaptando ali muitas vezes a moradia, igual nesse caso 1 ou 2 quartos, são fundamentais para que a gente tenha novamente um centro com vida. Não dá mais, na minha opinião, como historiador, a gente pensar numa Goiânia que vai se espraiando, que vai crescendo, que vai ganhando novos bairros, né, cada vez mais distantes do centro. Eu acho que agora é o movimento contrário, é de você ver o que ainda é possível ter verticalização e receber moradores e dar ênfase para que isso aconteça, igual nesse caso desse prédio. E que mais medidas como essa venham a acontecer. Não é o caso, por exemplo, de você fazer o grande hotel um lugar de moradia, mas é o caso de você pensar numa nova ocupação para o grande hotel, seja sendo ocupado pelo estado de Goiás, seja pela prefeitura. A prefeitura devolveu o grande hotel recentemente, mas que a gente possa pensar um novo uso para o grande hotel, nem que seja como centro cultural e por aí vai.
4: Eu já falei já sobre isso aqui nessa rádio, né? Eu não sei quem é que teve essa ideia, mas enviaram muitos órgãos públicos para a mesma quadra. Se você for analisar, a Assembleia Legislativa do Estado de Goiás, o Ministério

0: governo estadual e deve abrigar várias secretarias. É, vai voltar para aquela região especificamente. É, aí pode-se criticar como é que vai fazer a questão do estacionamento ali na região, como que a gente vai resolver essa questão. Agora, vai voltar, pelo menos, que a gente sabe, SEAD, Secretaria de Saúde, PROCON, devem ir para o centro para esse prédio especificamente que fica ali na Avenida Anhanguera com a Avenida Paranaíba. Agora, meio-dia e 37.
1: E o Tribunal de Contas vai para a Assembleia. Em breve termina as obras do Tribunal de Contas no antigo prédio da Assembleia. E que bom que aquele prédio da Assembleia, que é um prédio que tem uma relevância também arquitetônica, que fica localizado num lugar belíssimo para mim. Então, que bom que o TCM também vai ocupar aquela área do antigo prédio da Assembleia.
0: É, informação de momento, balança e parece que agora cai, viu? Jax Wagner, Tereza Leitão tá cotada já para substituir Jax Wagner como opção na liderança do Partido dos Trabalhadores. É, pelo menos até agora não foi concretizado, não foi formalizado, mas quando a gente, na política, a gente começa a ouvir esse zum, zum, zum, é porque a coisa já tá adiantada, não tem como segurar a Jax Wagner.
1: Lembrando que não é só pelos 2,45 milhão do apartamento da filha dele, é também pelos 49 mil dólares que ele tem que explicar que foram encontrados na casa dele, os 33 mil euros, né? A relação dele com o Augusto Lima, né? Desde quando havia a Cesta do Povo, que era esse supermercado, dessa rede de supermercados que havia na Bahia, que foi privatizada, dessa criação desse consignado que eles fizeram junto, desse possível lobby que talvez Jax Wagner tenha feito ao lado de Ciro Nogueira em prol da emenda master, né, que não foi aprovada, mas que ele também trabalhou, pelo menos no bastidor, até que ponto ele se envolveu com isso. Então Jax Wagner tem muita coisa para explicar também, e que bom que o governo percebeu que esse desgaste é desnecessário agora, sobretudo no momento em que você vai transferir o desgaste, que é do Flávio Bolsonaro e do grupo dos bolsonaristas, para o grupo do governo. Que bom que o governo percebeu que não dá para carregar esse escândalo no seu colo com um dos seus.
2: Ciro Nogueira não parece estar muito preocupado.
1: Não.
2: Flagrado em Ibiza, num restaurante de luxo na Itália. Agora vamos ver se Jax Wagner vai estar um pouquinho mais preocupado, né?
0: Papo Cabeça na Interativa, agora meio-dia e 39. Daqui a pouco a gente vai trazer aqui mais notícias. Colômbia elege Espiela e entra na onda da ultradireita. E também vamos trazer informações da Inglaterra. O primeiro-ministro Keir Starmer anuncia a renúncia no Reino Unido. Vamos falar sobre isso e muito mais. É o Papo Cabeça aqui na Interativa. 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
3: De volta com Papo Cabeça aqui pelos 94.9. Os ouvintes estão perguntando aqui sobre o filme indicado pelo Thiago Zancopé, A Outra História Americana. É, o título original é American History X. É a história de um neonazista, né? Que tenta evitar, né? Que o irmão dele, mais novo, tome o mesmo caminho que ele. Uma história bem legal. E como o Zanca falou, né? Uma das grandes atuações desse grande ator chamado Edward Norton. Então fica a dica, A Outra História Americana, título original, American History X. Meio-dia e 46, Papo Cabeça aqui pela Interativa. Participe 32269490, número para mensagens de texto ou mensagem de voz. Primeiro-ministro do Reino Unido, Keir Starmer, anunciou sua saída do cargo hoje, abriu espaço para a nova disputa pelo comando do parlamento britânico. Starmer afirmou que deve permanecer no posto até que o nome do sucessor seja definido. Atual premier afirmou que vai pedir ao comitê organizador do Partido Trabalhista, do qual ele é o atual líder, para iniciar o processo de sucessão. Inscrições para disputar o cargo devem ser abertas em 9 de julho e ir até o dia 16. O favorito para substituí-lo é Andy Burnham, ex-prefeito de Manchester. Ele pertence à ala mais à esquerda do partido e se tornou membro do parlamento na semana passada.
4: A Inglaterra tem um problema de governança depois do Brexit. É o sexto primeiro-ministro. E tanto Keir Starmer quanto Rishi Sunak não conseguiram chegar nos 2 anos de mandato. Ambos foram ceifados ou perderam governabilidade com pouco mais de 1 ano. O que mostra que os ingleses não sabem ainda o que fazer e como gerir a crise pós-Brexit. A economia inglesa demonstra taxas de crescimento baixas, um endividamento do Estado alto e o grande dilema é como equalizar gasto público, que é necessário para manter aquilo que os ingleses conheceram ou pelo menos esperam ver do Estado, que é aquele welfare state, aquele Estado de bem-estar social, como fazer com que esse Estado chegue a quem mais precisa, mas ao mesmo tempo como permitir que o crescimento da economia inglesa continue, sobretudo num cenário de Brexit que parece que começa a ver um descolamento entre a zona do euro e a Inglaterra, né? Ou seja, a zona do euro começa meio que minimamente crescer mais, ou pelo menos ter uma estabilidade financeira maior do que os ingleses. E nisso os trabalhistas vão tentar, com um novo nome, tudo indica que é do Andy, que é o ex-prefeito de Manchester, um novo caminho. Isso porque Keir Starmer, ele derreteu muito rápido, como outros derreteram. Tem que lembrar que nesse período todo, a Liz Truss teve pouco mais de 40 dias, né? Não chega a dar 50, 49 dias, né? Ou seja, a coisa não para em pé na governabilidade inglesa. E eles não sabem o que fazer, a verdade é essa. Estão trocando nomes como quem troca de roupa, mas é uma das soluções, como também é uma das armadilhas do parlamentarismo. Essa sequência de nomes e os governos que têm dificuldade de implementar suas políticas.
5: É, o fato que a renúncia dele foi a última oportunidade que ele teve de sair pela porta da frente.
4: É.
5: Porque se ele não saísse assim, ele iria ser saído, né? Como diz o ditado.
3: Meio-dia e 49, Papo Cabeça aqui nos 949. Participe pelo WhatsApp 32269490. 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Reclamação sobre a prefeitura.
6: Bom dia.
0: que é a Islânia. Eu queria fazer uma reclamação contra a prefeitura. Eu tô começando tratamento oncológico. Já tem 2 semanas que eu tô esperando exame de sangue, eletrocardiograma e raio-x pra começar meu tratamento e não sai. E eu tenho consulta agora dia 29, até hoje nada. E todo mundo sabe, né? Tratamento oncológico a gente é uma corrida contra o tempo, né? Você fica assim, de mão atada, que não tem o que fazer. Bom dia.
3: Bom dia.
0: Semana, que é Islânia.
3: Valeu, obrigado, Islânia, com a palavra a Prefeitura de Goiânia, aí provavelmente tá dependendo da regulação, então com a palavra Secretaria Municipal de Saúde, 3226-9490.
6: Boa tarde, Henrique.
3: Boa tarde.
6: Boa tarde a todos aí da Interativa, que é o Marcelo. E Henrique, eu vou falar uma coisa pra você, viu? Cara, a respeito desse futebol aí. Sei não, viu, Henrique? Sei se a seleção brasileira tá com esse moral todo, não. Olha lá se nós não tomamos um pau nesse próximo jogo agora, viu? Um abraço a todos.
3: Um abraço, obrigado, ouvinte.
4: Cara, é que esse time da Escócia é muito ruim.
3: É ruim.
4: Eu vi Escócia e Marrocos, meu amigo. Escócia e Marrocos, como diriam os narradores do passado, jogo duro, duro de assistir.
3: 3226-9490, ouvinte.
6: Boa tarde, Henrique.
3: Opa,
6: boa
3: essa aqui já foi mais.
7: Boa tarde, pessoal Interativo. Daniel de Aparecido de Goiânia. Queria deixar aqui minha indignação. Semana passada, na hora do almoço, eu abri o Instagram aqui e tava o Henrique Augusto comendo aquela torta de sardinha lá no Porta Aberta. Isso não pode fazer, não, Henrique Augusto. Tá doido? Aí você mata nós, as lombrigas nossas aí.
3: Um abraço pro nosso ouvinte, convidar todo mundo, né, a acessar o Instagram da Interativa. Tem vídeo sobre o Porta Aberta, pizza de sardinha.
4: E o empadão dele.
3: E tem do empadão agora também. E
5: é
3: vai ter um outro
5: lá na cidade, né? Todo mundo indicou o mesmo lugar.
3: E que empadão maravilhoso, né? Ate Sabor, restaurante Ate Sabor, tem 2 localidades lá em Goiás. E realmente é aquele empadão tradicional. Porque empadão, Zancopé, tem que ter guariroba ou gueroba. Se você não colocar gueroba, aí já não empadão mais.
4: E eu concordo.
3: Aí é empada.
4: Concordo.
3: Então empadão tem que ter gueroba e tem que ter uma coisa que eu vejo que muito empadão não coloca, que é pão. O pão, ele é importante dentro do empadão, porque o empadão é muito caldo ali e o pão ajuda você a puxar um pouquinho desse caldo, o sabor do caldo. Então é outra coisa que eu vejo muita gente vendendo empadão, hein? Se não tem pão, não tem guariroba, não é empadão, é empada.
4: Voto com o relator.
3: Meio-dia e 52.
8: Boa tarde a todos. Queria aqui ratificar tudo que foi dito pelo Zancopé e demais participantes da mesa em relação à prática de misoginia por parte dos goianos aos argentinos aqui no Dom Diego, que eu gosto muito de ir lá às vezes. O que que acontece? O futebol pra mim hoje, ele é isso. É essa intolerância, bete, é chinelinho, jogador, mercenário, né? As federações nem vão entrar nisso. E eu vou torcer para a Argentina até o final, que se tudo correr bem, vai ser campeã novamente. Porque esse time medíocre não tem característica nem cacuete de Hexa. Abraços, Eduardo Henrique.
3: Valeu, obrigado, Eduardo. Na verdade, é xenofobia, né?
4: Xenofobia total.
3: Seria xenofobia.
4: E eu tive no Chile, foi no Chile, 2010, eu tava no Chile no começo do ano e era muito legal, né, a interação com os chilenos, né, quando eles cantavam "Ô Chile, vá mundial". Cara, eles comemoram de ir pra Copa, eu ficava pensando, cara, que loucura, a gente não tem isso no Brasil, né, de comemorar que tá na Copa, porque a gente participou de 2 edições. E é muito interessante essa troca que você tem, e nos Estados Unidos também, eu tive esse ano e tal. Então assim, rola essa troca. Agora, o cara perdeu tempo na postagem dele xingando argentino como se não houvesse uma comunidade de argentinos aqui. Cara, e isso pra mim, a xenofobia é uma das maiores idiotices que o homem pode ter. Eu não consigo ser xenófobo com ninguém, pelo contrário. Eu quero que cada vez mais a gente tenha essa troca com outros povos pra gente justamente ver a xenofobia como um não lugar de ideia e de expressão.
3: É, e tem um ouvinte mandando mensagem de texto aqui. Polêmica do dia. Qual será o mais provável? Vila na Série A ou Goiás na Série B? Ou nenhum dos dois? Ambos ficam na Série B. Ouvinte aqui pelo 3-2-2.
4: Goiás na C, né? Que tá fazendo uma campanha ruim. Foi goleado ontem em casa pelo Operário. 3-0.
3: 3-0. O Vila ganhou de 4-3.
4: Do Náutico.
3: Rapaz, eu não entendo Vila Nova, né? Tava ganhando de 4-0 praticamente. Falei, nossa, vai ser goleada. Pisquei o olho, tava 4-3. Falei assim, se tivesse mais 10 minutos de jogo, tinha virado. O Náutico tinha virado em cima do Vila Nova. Vai entender, né?
4: Vai entender.
3: E tá em primeiro lugar na tabela, o Vila Nova. 12:54, 32269490. Participações via mensagem de texto ou mensagens de voz. A Colômbia seguiu a tendência de El Salvador, Argentina, Equador e Chile e entrou na onda da ultradireita que varre a região da América Latina nos últimos anos. Nesse domingo, o país foi às urnas e elegeu em uma votação apertada com comparecimento recorde Abelardo de la Espriella, presidente. Com 99,99% das urnas apuradas, o advogado conseguiu 49,66% dos votos contra 48,7% do seu adversário Ivan Cepeda, apadrinhado do presidente Gustavo Petro. Em números absolutos, a diferença não chega a 300 mil votos. Votos brancos somaram 1,63%. Eles são contados dentro dos votos válidos no sistema no país. E a contagem preliminar confirma a tendência observada por pesquisas de intenção de voto. Cepeda não reconheceu propriamente a derrota na eleição. Afirmou que caso se confirme a prévia, o resultado será validado. Vamos ao escrutínio. A conferência dos votos para divulgação do resultado final, disse em discurso em Bogotá. Já Gustavo Petro, conforme esperado, colocou em xeque a apuração, como fez no primeiro turno. Que coisa feia, né?
4: Que coisa feia do seu Cepeda, do seu Petro. Não tinha necessidade de ir pro escrutínio. Tudo indica que como é que você pronunciou? Espriella ganhou?
3: É, Espriella, né?
4: O Espriella ganhou.
3: Isso.
4: E o que a gente tem que destacar do Espriella? Primeiro, a tendência de eleições na América Latina com margens bastante apertadas. Aconteceu isso no Peru e tá acontecendo isso na Colômbia. Segunda questão, esse fenômeno Nayib Bukele tá ganhando tração na região. Que são esses candidatos, linha dura, na segurança pública, construção de megas presídios, como se isso fosse resolver todos os problemas do país. Do dia para a noite, é só construir presídio e tacar todo mundo lá dentro, que o país vira uma maravilha. Terceira questão que chama atenção é: não é a exceção a Colômbia votar em candidatos de direita. Pelo contrário, é a regra. A exceção é a Colômbia votar em candidatos de esquerda. Mas é a exceção a Colômbia votar num candidato igual o Espriella, que é de extrema direita e que não tinha nenhum lastro político. Ele se lançou numa aventura, foi eleito, e agora ele vai ter que provar que ele consegue ter governabilidade, que na Colômbia não é algo tão fácil assim. Ainda que ele tenha maioria ali com o bloco da direita, do uribismo, ele vai ter dificuldades econômicas para enfrentar, e ele tem dificuldades também de Estado, né? Ele já tá falando em reduzir o Estado colombiano, cortar benefícios, auxílios e tudo mais, né? E lançar de novo o país uma possível guerra civil, porque para ele, com guerrilha não se negocia, é tiro, porra de bomba e vamos pra guerra. Então, assim, a tendência é que a Colômbia nos próximos anos enfrente, pelo menos internamente, uma situação política bem difícil.
5: Um político de extrema direita que não tem lastro político, que se candidata numa aventura e ganha. Parece que eu já tinha escutado essa história.
4: É. Amei isso.
3: Deixa
4: mesmo pra você fazer.
3: E a gente...
5: Imagina a gente na Copa do Mundo, você joga e eu corto.
4: É, tipo isso.
3: E é bom a gente observar, né, Zanca, porque a América do Sul, a América Latina, ela anda em bloco e a gente percebeu isso e isso vai se concretizando. A gente viu a América Latina,
4: a onda vermelha.
3: Agora a gente vê essa onda voltando e indo para a extrema direita. Argentina, El Salvador, Chile,
4: Colômbia, Paraguai.
3: Então a gente percebe que talvez hoje a gente seja uma ilha vermelha dentro da América Latina, né?
4: Com certeza, já falam de onda azul, com certeza. E a gente vai, igual esses países passaram por eleição, a gente vai ter a nossa para decidir qual caminho a gente quer. Mas é importante mostrar que essas soluções que ele tá vendendo, pelo menos para a Colômbia internamente, são péssimas. É devolver o país pro que era os anos 90. Cabe destacar que a Colômbia é o país que mais tem bases ou a presença de militares americanos no continente. Fato que está sendo, de alguma maneira, mimetizado agora pelo Paraguai. Paraguai também quer ter bases americanas, né? Quer dar imunidade para os militares americanos, né? O Milei também vai em breve encarar um processo eleitoral, né? E não necessariamente esses líderes de direita têm melhorado a qualidade de vida, né? A Argentina de Milei não mostrou ao que veio. Teve uma melhora momentânea da economia? Sim, teve, mas agora piora, já supera o que houve de avanço. Então, assim, não caia nesse discurso, eu tenho a solução, é lei e ordem, né? E nesse caso não tá vindo nem a lei nem a ordem, né? Você tá provocando estados que estão escolhendo para quem vai governar e para quem não vai.
3: Final de mais uma edição do Papo Cabeça. Deixa eu encerrar aqui, né? Prestando as nossas solidariedades à família do jornalista Fernando Campos, né? Um dos especialistas em a cobertura de esportes aqui no estado de Goiás, e também a família da Elaine Lopes, né? Um grande abraço para José Carlos Lopes, grande colega, para as filhas dela, a Liz e também a Tatiane, né? Força nesse momento muito difícil, o jornalismo goiano, que infelizmente passa por dias aí muito tristes com a perda de dois grandes profissionais. Muito obrigado aos nossos ouvintes e também aos nossos participantes, Josiane Lessa, muito obrigado também, Santiago Freire, Thiago Zancopé, valeu, gente!
9: Muito obrigado, uma excelente semana.
5: Um abraço.
4: Vocês vão falar da folga de seis aí, seus folgados?
3: É.
5: Eu passo duas semanas em férias, mas eu volto.
9: Também fico duas semanas de férias, mas acompanhando vocês.
4: Eu fico aqui.
3: Vamos ficar aqui, eu e você. Muito obrigado à nossa audiência, à nossa equipe, Alex Almeida, na direção da live, edição das mensagens de áudio, Adriano Rosa. Vem aí o Top 10. Amanhã tem mais Papo Cabeça, ao meio-dia.
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0: Oitava posição para Ed Sheeran, na nona Bebe Rexha com Faithless, e a nossa top 10, Billie Eilish com a sua Birds of a Feather. E esse é o top 10 aqui na Interativa, junto com o Orcegups, alarme, imagem, rastreamento veicular, com quem é referência em segurança há 54 anos. 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
0: Charlie Brown Jr., Negrali, não é sério.

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com as guerreiras do K-pop. Essa foi a quarta mais top de hoje, aqui no Top 10 da Interativa, um programa Sabonete Alma de Flor.

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Dave de Guetta, Teddy Swims, Stones and I com Gun, Gun, Gun, a mais top dessa tarde. Segunda posição para Taylor Swift com The Fate of Ophelia e Olivia Rodrigo. Na terceira, nossa top 3, Drop Dead. Fechando mais uma edição do

rodado masculino. Top 10 volta às 10 da noite na apresentação do Thiago Santé. Nesse momento vai se iniciar mais um jogo da Copa do Mundo. Messi já em campo. Jogaço. Argentina, Áustria. A gente acompanhando tudo aqui na Interativa. Lembrando que quarta-feira tem Brasil e Escócia. Tem transmissão ao vivo direto

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mais uma semana. Tô animada, vocês estão percebendo, porque quando tem Copa do Mundo não dá pra ser triste. Inclusive agora tá começando um jogão aqui, Argentina e Áustria. Messi tá em campo, então já saibam que eu vou estar aqui, um olho no Super Play, outro olho no Messi. E oi, eu sou a Franz.

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1: Justin Bieber, What Do You Mean? Pintando aqui no Super Play. A gente curtiu também Seek You, Dangerous Lover. Essa música é muito boa. E The Killers, Mr. Brightside. Diria que começamos a segunda-feira muito bem. Nossa tarde tá excelente. Pra ficar melhor ainda, é só o seu pedido pingar aqui no meu WhatsApp. Manda aí, tá valendo um par de ingressos do Cinemais Bougainville. 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Vou aproveitar pra dar aquela moral aos ex e mais uma vez boas-vindas ao Colégio Anglo. A tradição do ensino com a força do grupo Fractal. Sejam muito bem-vindos. E daqui a pouco eu tô de volta, vocês já sabem, né? A gente tá só começando. Então vai se aproximando, vai mandando o seu som. Vai se sentindo em casa, tá?
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0: novidade da semana no Super Play. E hoje ele volta, Bruninho Mars, com uma das músicas mais românticas do seu álbum, que não à toa se chama The Romantic. E nessa música ele compara a pessoa amada a uma obra-prima, dizendo que Deus estava se exibindo quando a criou. O nosso Armandinho, né, gente? Armandinho já fez isso. É, ele pega influências do soul dos anos 70 e um clima aí apaixonante. Essa virou uma das queridinhas dos fãs desse novo álbum e a gente escuta agora na interativa Bruno Mars, God Was Showing Off.
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jogo rápido. Foi daqueles domingos que o esporte brasileiro adora. Rebeca Andrade voltou às competições depois de quase 2 anos e já levou ouro no salto. Beatriz Ferreira também subiu ao lugar mais alto do pódio. Enquanto isso, João Fonseca, Hugo Calderano, Raíssa Leal

0: e o vôlei feminino ficaram pelo caminho. Resumo do fim de semana: nem toda medalha vem no mesmo voo.
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1: Bora atender o pedido do Jorge, Nelly e Kelly Rowland, Dilema, por o suco dos anos 2000. Vem comigo, 3226-9490.

0: pessoas que assistiram a Argentina. Ai, pô, tô até me embananei aqui. É, cara, que pênalti foi esse que o Messi perdeu, hein? Fala pra mim, gente. Que loucura, mas logo o cara se recuperou, fez mais um gol, né? Artilheiro que mais fez gols em Copa do Mundo. Até hoje, o cara é demais. E é isso, galera. Ai, quarta-feira tem Brasil e Escócia, né? Estão dizendo que o Neymar vai jogar. Não sei não, não sei não. Duvido, duvido. Engraçado, mas vamos ver, vamos ver, vamos acompanhar. E 32269490, número pra pedidos aqui no Super Play. Vamos segundar com a gente, vem trazer seu som pra nossa playlist. 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
1: Oiê, Gabis, meu nível hoje. Boa tarde, toca qualquer uma da Pit. Cláudia, valeu, Cláudia. Feliz aniversário, tudo de bom pra você. E essa música tem uma ótima mensagem, hein? Acho que cabe perfeitamente.

0: gente curtiu também Pitty semana que vem e Gracie Abrams, That's So True, pedidos rolando no nosso WhatsApp, liberadíssimo pra você falar o que você tá afim de ouvir e ajudar a gente a montar a programação da Interativa do Online. Vem comigo, segunda-feira tô aqui em paralelo assistindo o jogo da Argentina. Gente, vamos falar a verdade, a Argentina tá meio que... Entendeu? Eu tava esperando mais contra a Áustria, gente. 1-0 até agora. E aquele pênalti que o Messi perdeu. Ai, não sei não. Acabaram de tocar uma bola fora aqui do gol também. Não sei não, Argentina. Vamos estabilizar. Quer dizer, será que eu tô torcendo pra Argentina? Não sei. Aí fica o questionamento. Superplay, um programa Honda Raycar. 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Lembrando que seu pedido tá valendo um par de ingressos pro Cinemais.
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0: Na sequência teve Britney Spears, Break the Ice e Katy Perry, Last Friday Night. Bloco dominado por elas, as divas do pop. E agora acabou de acabar, né, gente, o jogo da Argentina. O Messi não meteu mais um gol, faltando 30 segundos pra acabar. Coisa maravilhosa. Gente, ver esse homem jogar futebol é um presente. O cara é um gêniozinho, né, do futebol. Perdeu aquele pênalti, mas tá perdoadíssimo, tá, Messi? Eu, Frozen Gabs, te perdoo. KKK. A gente tá se aproximando da reta final do Super Play. Pode mandar o seu pedido, sua participação pro nosso WhatsApp 32269490. Áudio, texto, o que vocês quiserem. Tá valendo um par de ingressos do Cinemais, mas agiliza que já eu tô encerrando os pedidos. E não vai mais dar tempo de participar. Fechou? Estamos combinadíssimos? Ai, meu Deus do céu. Tô ansiosa pro jogo do Brasil. Já falei isso hoje? Acho que já, né? Umas 30 vezes, mas vou falar mais uma. Ai, depois de amanhã, enquanto não chega, vamos assistindo os outros jogos da Copa do Mundo. 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
1: Boa tarde, Frozen.
2: Tarde.
1: Segunda-feira que já tá maravilhosa, fica perfeita só ouvindo Linkin Park. Manda qualquer uma aí pra nós aí, vai, Jefferson, motorista de aplicativo.

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uma semana pela frente, mas começamos muito bem. 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Tô indo nessa, tô de volta amanhã. Vou passar a bola pra Johnny Botelho com mais uma edição do Inbox. Já vai participando aí, informações de trânsito e tudo mais, tá? Vou deixar vocês com essa aqui que marcou a interativa, marcou meu coração lá em 2014. Disclosure Let. Fui!

0: aí. 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

0: 4490. Como?
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0: Você pode mandar sua mensagem pro Rota de Fuga com informações do trânsito, pra gente começar a semana bem informado sobre o que tá rolando aí nas ruas da nossa capital. Você conta pra mim se tem congestionamento, interdição, alagamento, acidente, qualquer que tiver acontecendo, né? 30 paçoquinhas por 10 reais, o que tiver pra conta, entrega de panfletos, manda pra mim, 3226-9490, tô a fim de saber, tá bom? Você participa e concorre aos prêmios do programa. Tem um aqui par de ingressos de cinema, par de ingressos pro Cinemais e também voucher de R$100. R$100 pra você gastar no Comic Get, tá? Outro jeito de participar é respondendo a nossa pergunta do dia. A PUC Goiás mandou a pergunta do dia e tem pergunta que te prepara pra muito mais lá na frente. PUC Goiás oferece essa nossa puxada de assunto de todos os dias aqui no Inbox Interativa. Bom, hoje é comemorado o Dia Mundial, sabe de quê? Sabe de quê? Do Fusca. Sim. Então hoje eu quero falar de relíquias, né? Coisas antigas que a gente gosta. Quero saber qual é a relíquia que você tem ou que você gostaria de ter, tá? Algum objeto antigo, alguma coisa antiga que você tem, gosta demais, tá aí na sua casa, faz parte da sua vida, ou que você gostaria de adquirir. 3226-9490, vamos bater esse papo.
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0: Começamos com Lady Gaga e Ariana Grande.

0: Terry Swings, Lose Control, aqui no Inbox, este programa com um oferecimento de Colégio Fractal. Muito bem, tem patrocinador novo aqui no nosso Inbox Interativa, Colégio Fractal e Fractal Kids, escolas com certificação Cambridge. Alô, galera do Colégio Fractal, seja bem-vinda, muito obrigado, viu? Obrigado aí pela confiança na Rádio Interativa, no nosso Inbox. Tô gostando de ver turma do Fractal ouvindo os 94.9 FM e agora patrocinando também este programa. Vem cá, vem participar comigo, vem 32269490. Para este número você manda informações de trânsito no nosso Rota de Fuga.
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0: Rota de Fuga começa com informações do ouvinte interativa, o Paulo Roberto.
2: Fala, Johnny Botelho. Boa tarde, tudo bem?
0: Tudo bem, e você?
2: Deixa eu te falar, aqui na perimetral, sentido ao Jardim Guanabara, próxima rotatória do quartel, trânsito tenso, não tem como nem andar, tá parado.
0: Guanabara, ali próximo ao quartel, trânsito tenso, intenso, não tá legal, diz aqui o Paulo Roberto, trânsito crocante naquela região. Bom, pra gente dar uma relaxada, tem aqui música boa, tem também a participação do ouvinte respondendo a pergunta de hoje, que é sobre relíquias, coisas antigas, coisas que a gente gosta. Quem não gosta de coisa antiga? Tava agora há pouco conversando aqui com o André Demóstenes sobre Super Nintendo, né? Aquela nostalgia gostosa e tal. Tem gente que ainda tem guardado o Nintendinho em casa. E você? Qual é o objeto antigo que você tem, guarda com muito carinho, ou que você gostaria de ter, né? De repente adquirir e tal, ganhar de alguém.
3: Fala, pessoal, boa tarde a todos.
0: Tudo bem?
3: Bom, a relíquia que eu gostaria de ter, que ainda não tenho, mas é um projeto futuro, é o Maverick. Ah, rapaz, é um sonho, legal, hein?
0: Nossa.
3: Um muscle car, Mavecão, cê tá doido, que carro lindo. Um abraço a todos aí, Rodrigo Alves.
0: Quanto que sai uma brincadeira dessa? Só pra gente ter uma base. Fala aí, Johnny. Érica Moura. Eu tenho uma máquina de costura que era da minha avó. Deve ter uns 70 anos e ainda funciona. Olha que legal. Que lembrança boa também, né? De ter. Muito bacana.
4: Salve, salve, Johnny Botelho.
0: Salve.
4: Aqui o Elton.
0: Tudo bem?
4: A relíquia que eu gostaria é uma CVX 750, a famosa 7 Galo.
0: Não é, aquela moto é muito legal, cara.
4: Um bom exemplar, em bom estado. Hoje tá na casa dos 80 mil, ai, então ainda segue sendo um sonho. Mas seguiremos sonhando. Um abraço, boa semana pra todo mundo.
0: Valeu, boa semana, tudo de bom.
5: Opa, boa tarde, Juliano falando.
0: Fala, Juliano.
5: Minha relíquia, meu xodó, é um Fiat 147 azul calcinha, isso, ano 79.
0: Que coisa maravilhosa. Caramba, muito automóvel, né? Aqui, ele, carro, o outro quer um Maverick, o outro quer uma moto. E a pergunta do dia, essa pergunta veio porque hoje é comemorado o Dia Mundial do Fusca.
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0: Eu gosto de um Fusquinha também.

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0: 5h33, caramba, que haja luz. Acabamos de trocar aqui parte da iluminação do nosso estúdio, tá coisa assim de cinema. 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Caramba, melhorou até a qualidade da minha pele na imagem, olha lá que coisa maravilhosa. 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Dá pra acompanhar tudo em vídeo. Ah, e quando toca música? Quando toca música, você acompanha os videoclipes. Olha que legal. 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Hoje, o tema é relíquias. Quero saber de uma coisa antiga que você tem, guarda com muito carinho, né? Ou que você gostaria de ter. Conta aqui pra mim.
1: Aí, Johnny, boa tarde. Professor Ivan. Tudo bem? Cara, o que eu gostaria de ter, que é a relíquia, é o Ford Escort XR3.
0: Mais um carro.
1: Cara, eu babava naquele carro. E o conversível, ainda por cima, babava. Eu era menino. Era louco pra ter um carro daquele, mas pobre quebrado, né? E agora virei professor, continua pobre quebrado, né? Isso já é outra história.
0: Ai, ai.
1: Beleza? Boa tarde. Ai, boa semana pra nós.
0: Eu tenho uma história com carro, Ivan, que eu era criança, cara. Eu via o comercial de um carro, de uma marca específica, de um país específico, e eu cresci com o sonho de ter esse carro. E eu cresci, né? Sim. E aí comecei a trabalhar e tudo, tive a oportunidade de comprar usado, evidentemente. E muita gente pedindo, não vai, não vai. E eu realizei esse sonho. Melhor se não tivesse realizado. Foi o único sonho de carro que eu tive assim. Foi um arrependimento. Meu Deus do céu. Mas também veio dessa lembrança da infância, que eu achava lindo, lindíssimo. E é bonito mesmo, mas olha, ordinário, bonitinho e ordinário.
2: Oi, Interativa. Boa tarde, Simone falando. Semana ótima pra todos nós.
0: Amém.
2: Então, a relíquia que eu tenho é uma blusa de crochê de frio, né? Que a minha tia fez quando eu era neném.
0: Que legal!
2: E essa blusa existe até hoje. Minhas filhas já usaram. Minha filha mais velha tem 28 anos, vai fazer 29. E a mais nova tem 20. Então, ambas usaram e eu estou guardando meus netos usarem também.
0: Muito legal! Incrível! Pensa... Quantas fotos legais, dá pra fazer um super quadro aí com vários momentos em que essa blusa foi usada.
3: Cara, o Johnny Botelho, aqui quem fala é o Marcos.
0: Fala, Marcos.
3: Cara, as relíquias, né? Eu ouvi aí que um ouvinte tem aí guardado o Super Nintendo.
0: Isso,
3: eu
0: isso.
3: Tenho o Mega Drive, cara. O rival do Super Nintendo, da minha época de adolescência. Depois eu virei colecionador, tem outros, mas o Mega Drive é daquela época. Até o Atari eu tenho, você pira?
0: Muito bom.
3: Cara, videogame nostálgico é o que há.
0: Mega Drive é que tinha o Sonic? É o Mega Drive? Que depois teve o Show do Milhão também no Mega Drive. Muito bom. Agora tem Nati Roots, Reggae Power, aqui no Inbox Interativa pra gente começar a semana com energia lá em cima. Adivinha quem?

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0: 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Hoje eu tô perguntando qual é a relíquia. Aquela coisa antiga, né? Aquele objeto antigão que faz parte da história aí da sua família ou da história de todo mundo que você guarda com carinho ou que você gostaria de ter, de adquirir. Conta aqui pra mim no Zap.
1: E aí, Johnny Botelho, meu brother? Beleza, cara? Aqui é o Douglas. Ah, cara, relíquia que eu sonho em ter. É um Fusca 69, originalzinho, volante marfim.
0: Isso,
1: nossa, hein? Senhora, é lindo demais. Um dia, se Deus quiser, ainda vou conseguir a sonho.
0: Vai ter. Eu repito a pergunta, inclusive, foi inspirada no Fusca, né? Hoje é comemorado o Dia Mundial do Fusca. Portanto, se você tem um Fusca, poste uma foto dele em homenagem.
2: Fala, Johnny, você tá bom?
0: Eu tô bom, e você?
2: A relíquia não é minha, é dos meus pais, mas desde que eu sou criança que eles têm ela em casa e ela tá lá até hoje funcionando.
0: É
2: uma geladeira de uma porta só, azul bebê.
0: Ah,
2: e a bicha funciona até hoje, faz um barulho de um touro e o meu pai não dorme se desligar ela, ele dorme com o barulho dela. Minha mãe já comprou uma geladeira nova, mas a azul segue firme e forte.
0: É linda, né? E hoje em dia a gente gasta um dinheiro pra comprar aquele frigobarzinho, né? Que tem um modelo retrô também, que é muito inspirado nessas geladeiras antigas, né? Com o pé um pouco mais alto, essas cores bonitas, né? Por que pararam de fabricar coisa com cor bonita, alegre, né? Hoje é tudo prata ou branco. Né? Algumas cozinhas são todas pretas ali, com geladeira preta, armário preto, forno preto, mas não tem mais esse azul bonito, esse azul bebê, né? Aquele amarelinho também legal, geladeira vermelha, é um clássico.
3: Fala, Johnny,
0: opa,
3: boa noite.
0: Tudo bem?
3: Cara, que semana comprida essa, hein, mano?
0: Não, não tá acaba,
3: doido.
0: Não, semana não acaba.
3: Mas relíquia que a gente tem lá em casa, cara, é um Fusca.
0: Aí, ó.
3: Eu não sei o ano dele, mas ele era do meu avô, que passou pro meu pai, que passou pra mim, eu passei pro meu filho, cara. E tá funcionando, tudo certinho, nós deu um grau nele, né? Fez uma lanternagem nele, o bicho tá bonito, viu? Mas essa é a relíquia que a gente tem lá em casa.
0: Muito bom, muito bom. Fusquinha, e você, tem alguma relíquia? Conta pra mim.
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Interativa, Alok, Portugal The Man, aqui no nosso Happy Hit Hour, Dive into the Ocean, que é pra te dar uma animada, né? Nessa segunda-feira, você saindo do trabalho, vai encarar o trânsito agora, o Happy Hit Hour é justamente pra isso, pra você que tá chegando no carro, acabou de ligar o rádio, você poder ficar numa boa, né? Até porque as informações do trânsito vão chegando. A gente vai vendo que tem vários locais já com ponto de

0: 9-0. Do mesmo jeito, você participa respondendo a pergunta do dia. Hoje eu tô falando de relíquias. Hoje é comemorado o Dia Mundial do Fusca. E aí eu tô querendo saber de você. Qual é a relíquia que você guarda ou a que você gostaria de ter na sua vida, né? Porque a gente... Eu tenho vontade, por exemplo, tem uma guitarra que se chama Les Paul. É um modelo da Gibson. E aí tem uns modelos ali dos anos 80 que eu sou maluco, assim, que eu tenho muita vontade de ter. Ah, Johnny, mas você toca guitarra? Não. Por que que você quer ter isso? Porque sim. E muitos dos meus ídolos na música utilizaram esse modelo específico de guitarra. Tenho vontade de ter. E você? O que que tem? Conta pra mim.
1: Fala, meu querido Johnny. Olá. Como é que você tá, meu amigo? Cauã, diretamente de Campinas. Cara, se tem uma relíquia que eu gostaria de ter de volta, que marcou minha infância. Joguei demais ali de 2009 a 2015... É o meu Play 2, cara. Cara, meu Play 2 é muito raiz. Eu sou fã do raiz, cara. Eu ainda não me adaptei ao Play 5, ao Play 4. Cara, eu gosto do Play 2. Eu gosto de nostalgia. Eu era considerado o melhor jogador de Bomba Pet. Ninguém me ganhava no Bomba Pet, cara. Aliás, eu queria mandar um abraço pros meus patos no Bomba Pet, que deve estar assistindo agora. Eric, Robert, tá. Jonathan. Um abraço pra vocês, tá? Que deve estar acompanhando a Rádio Interativa. Johnny, tamo junto, meu querido.
0: Valeu. Bomba Pet, forte abraço pra você. Cortei o áudio no finalzinho aqui. Bomba Pet era o seguinte. Pra quem não entende, né? Porque hoje em dia é tudo mídia digital, né? A gente tem lá o PlayStation 5, a gente compra o jogo, baixa o jogo. Antigamente, você tinha que comprar a mídia, né? Que vinha num DVD. Só que aí, pessoal... Vendia na feira, né? Aquela versão sem garantia, né? E aí, existia um jogo de futebol, que era o Pro Evolution Soccer, que tinha uma versão alternativa, que era a versão Bomba Pet, onde a galera atualizava os elencos e tudo. Era pirataria, assim, no seu mais alto nível. Mas fez parte aí da infância de muita gente, inclusive da minha, né? Vou fazer o quê?
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0: Vou fazer o quê?

0: agora 6h23, intervalo.
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0: 10h32, você tá curtindo o Inbox, um programa com um oferecimento de Sicoob Cred Adag. 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Hoje, aqui no Inbox, a gente tá falando de relíquias. Você tem alguma relíquia aí na sua casa, algum objeto antigo muito importante pra você, você guarda com muito carinho? Ou você gostaria de ter um desses? Conta pra mim, aqui no WhatsApp da Inta, valendo o prêmio.
1: Fala, John. Opa, tarde.
0: Tudo bem?
1: Cara, eu quero muito ter um Opala. Ah. Acho muito bonito.
0: Opala, mais um carro que surgiu aqui entre as relíquias. Oi!
2: Boa tarde, pessoal da Inta. Alguma coisa que eu tenho de relíquia? É um aparelho da Ericsson, aquele que tinha bateria que durava só 12 horas. Esse foi meu pai que me deu, cara. E uma coisa que eu queria ter de relíquia era o quê? Ou a Viúva Negra, ou um Del Reizão, ou um Diplomata. Qualquer que é um dos isso, três, hein? Era máquina.
0: Caramba, vocês estão muito assim com o negócio de carro, né? Vocês gostam mesmo de carro, né? Carro antigo e tal. Que doido, já pintou aqui Opala, Maverick, Del Rey, Fusca, muito legal.
3: Boa tarde, Oni, tudo bem? Marcos Rodrigues do Setor Bueno.
0: Tudo bem, Marcos?
3: Uma relíquia que eu tenho é um radinho da Ford, que meu pai usava pra ouvir jogo no Serra Dourada, né? Aquele muito pequenininho, legal. Com capa de couro, e aí ele perdeu esse rádio. Poxa. E depois passei muito tempo pra poder encontrar novamente um modelo igualzinho. O radinho tem mais de 50 anos. E aí tá aqui, é uma relíquia.
0: Incrível!
3: Vai lembrar do meu pai.
0: É muito legal isso, né? Eu tenho também um aparelho de rádio que pertencia à minha avó, cara. Eu guardo com muito, muito carinho também. Inclusive porque tenho a lembrança de estar brincando assim pela casa e ela estar ouvindo o rádio neste aparelho. É uma coisa muito legal.
4: Fala, Jorge. Fala, não.
0: E aí, tudo bem?
4: Cara, tem algumas relíquias aí que eu guardo no escritório.
0: Ah.
4: É uma coleção de livro Barça, né? Um enciclopédio com
0: arte. Nossa.
4: Tem um telefone de descagem analógico.
0: Sei.
4: Tem uma furadeira engrenada manual, furadeira de parede.
0: Um pouco estranho. Ah.
4: Tem algumas coleções de miniaturas de carrinho.
0: Muito legal.
4: Antigos também. Tem alguns HQs.
0: Que isso?
4: Da Marvel.
0: Amigo.
4: De Texas. Mas o mais antigo aí vai ser de 87.
0: Caramba!
4: Quando os balãozinhos ali eram escritos à mão ainda e replicados. Do Doutor Destino contra o Doutor Estranho.
0: Cara, o próximo episódio de Trato Feito vai ser gravado na casa do Divan aqui, do Divan Dias. Que coisa, hein? Quanta coisa!

0: Ativa e o Sam Fender com a Olivia Dean aqui no nosso Inbox, que tá indo pro intervalo, daqui a pouco tem mais som.
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0: 0514. Alô, Rodrigo! 0514, par de ingressos pra você. E o Juliano é quem tá levando voucher de R$100 pro Comiqueto. Juliano, 2570. Voucher, eu ia falar ingressos pro Comiqueto, que é meio quieto também, né? É uma sensação maravilhosa. A maionese verde à vontade. Juliano, 2570, levando voucher de R$100 pro Comiqueto. Daqui a pouco tem bônus e tem mais prêmio também.
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0: Ativa e o Charlie Puth pra fechar mais uma edição do Inbox aqui na In, agradecendo sempre a sua participação, a sua audiência. Muito obrigado, viu? 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
1: Baby, let's go!
0: Let's go, crazy people! Tá começando mais uma edição do nosso Bônus com uma hora direto sem intervalos comerciais e você participando como sempre, né? Mandando mensagem aqui pro 32269490 pedindo o seu som. E conta aí qual é a música que vai fazer a sua semana começar de um jeito assim, mais animado, mais feliz, com mais energia. Qual é o som que você tá afim de ouvir aqui na Interativa? Participando, você concorre a prêmio, tem par de ingressos pro Cinemais. Só vem!
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0: Sinclair, Love Generation, aqui no Bônus. Uma hora direto, sem intervalos, e o seu pedido aqui no 32269490.
1: Oi! Boa noite, Johnny Bravo.
0: E aí?
1: Toca pra nós aí, por favor. Beyoncé, Lady Gaga, Videophone, Jorge Augusto, motorista de aplicativo aqui.

0: Daryl Hall and John Oates, Out of Touch, pra fechar a minha participação no bônus desta noite. Muito obrigado por todas as mensagens, os pedidos. E agora tá na hora de liberar prêmio. Quem tá levando par de ingressos para o Cinemais é o Fernando. Final do fone dele, 8270. Alô, Fernando, 8270. Tá levando ingressos pra curtir um filmão por conta da Interativa. Aliás, ontem estive no Cinemais assistindo um filme novo do Spielberg. Que coisa maravilhosa! O Dia D! Muito legal! Fica a dica, viu, Fernando? Pega os seus ingressos e vai conferir, que é realmente muito legal. Bom, eu tô indo nessa! Vem aí o Thiago Santé com Classic Hits amanhã. Eu tô de volta a partir das 5 da tarde pro nosso inbox, tá bom? Vou me despedir atendendo pedido. Fala comigo!
1: Meu nome é Isis, você quer ouvir a música verde, Mad Dreca.
0: Só quem conversa muito com criança entendeu o que ela disse. 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

0: 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Na seleção, terminar em primeiro no grupo vale mais do que prestígio. Se liderar a chave, o Brasil mantém sua base em Nova Jersey. Evita viagens extras e ganha mais tempo de descanso e treinamento. Traduzindo, a disputa pela liderança não é só contra os adversários, é contra o cansaço também. 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

Vamos torcer pro Brasil de novo. Alguém aí que tá acompanhando foi lá na oficina, viu a rapaziada no cafezinho concentrado, você sabe que eu tava por lá também, né? Verdade. Vamos lá, começar com as velhinhas, as músicas antiguinhas que você esperou tanto. Vamos nessa, vamos pra que ano? 1978. Inclusive, se você quer pedir uma velhinha, esse é o momento. Grava seu áudio. Já separamos aqui par de ingressos Cinemais. Outra coisa que eu queria te falar, esse hit que a gente vai tocar agora. Rapaz, olha a importância do rádio. Tinha um DJ, principalmente a galera lá da Europa e de outros lugares, se chama os locutores de DJ, né? DJ do rádio e tal. Ele adorou tanto a música que ele tocava insistentemente até conseguir um contrato pro grupo de uma, né, gravadora. Vamos ver se você sabe de quem é. Dire Straits. E aí, você imaginava que essa música quase não ia? Se não fosse a insistência de um

0: Define and Count. Pessoal, vamos falar de Copa do Mundo, jogo do Brasil. Hoje você viu que a Argentina, meu Deus, o que foi aquilo, hein? Argentina do céu! Que loucura, gente! Mas vamos falar de outra coisa pra você que tá acompanhando aqui, porque vai ter, de novo, concentração. 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
13: Olá, excelente.

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0: 15. Tá garantindo aqui ingresso pra curtir um cineminha, rede de cinemas Cinemais, fica combinado. Nós vamos nos falar pela internet, áudio e vídeo. Você sabe, interativofm.net, nosso aplicativo. Enquanto isso, vai rolando a Voz do Brasil no rádio. Aí voltamos às 10 com Top 10 para começar a sua semaninha.
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